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0: 9 horas e 5 minutos.

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4: 9 horas e 21 minutos.

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1: 9:25.

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1: 9 horas e 45 minutos.

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5: 10 horas e 2 minutos.
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0: 10:04.
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0: 10:05.

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0: 10 horas e 21 minutos.

10 horas e 26 minutos.

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2: 10 horas e 39 minutos.

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2: 10 horas e 45 minutos.
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2: 10 horas e 46 minutos.
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0: 10 horas e 55 minutos.

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1: 11 horas e 3 minutos.

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2: 11 horas e 19 minutos.

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0: 11 horas e 21 minutos.
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0: 11 horas e 21 minutos.

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1: 11 horas e 24 minutos.

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3: 11 horas e 28 minutos.

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0: 11 horas e 49 minutos.

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2: 11 horas e 54 minutos.

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1: Onze horas e 58 minutos.
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1: 11 horas e 58 minutos.

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1: Meia-noite e 4 minutos.
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0: Meia-noite e 14 minutos.

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1: Meia-noite e 33 minutos.

0: 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Meia-noite e 36 minutos.
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0: Meia-noite e 37 minutos.

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3: Meia-noite e 42 minutos.

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2: Meia-noite e 45 minutos.

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0: Meia-noite e 49 minutos.

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2: Uma hora e 10 minutos.

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0: 1:13.
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0: 1:14.

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1: Uma hora e 21 minutos.
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1: Uma hora e 21 minutos.

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2: Uma hora e 30 minutos.

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1: 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Uma hora e 47 minutos. 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
2: 1:51.
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2: 1:51.
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0: 87,5. 1 hora e 59 minutos.

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0: 2 horas e 11 minutos.

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0: 2:29.

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0: 2 horas e 43 minutos.

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1: 3 horas e 6 minutos.
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1: 3 horas e 7 minutos.

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0: 87,5. 3 horas e 15 minutos.

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6: Três horas e 38 minutos.

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1: 3:42.
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1: 3:42.

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0: 3 horas e 53 minutos.

4 horas e 10 minutos.

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0: 4:16.
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0: 4:17.

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2: 4 horas e 48 minutos.

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0: 4 horas e 51 minutos.

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0: 4 horas e 56 minutos.

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0: 5 horas e 19 minutos.

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2: 5:27.
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2: 5:27.

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2: 6:08.
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2: 6:08.

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2: 6 horas e 30 minutos.

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0: 6 horas e 38 minutos.

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2: 6 horas e 45 minutos.

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0: Esta é a rádio. 6:48.
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0: 6:49.

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1: 6 horas e 59 minutos.

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6: 7 horas e 6 minutos.

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0: 7 horas e 10 minutos.

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6: Sete horas e 24 minutos.

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2: 7 horas e 29 minutos.

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6: Sete horas e 33 minutos.
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6: 7 horas e 34 minutos.

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0: 7 horas e 37 minutos.

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0: Muito bom dia Capela de Santana, bom dia nossos ouvintes amados aqui da Nova Era FM. Bom dia pra você, que você tenha um lindo dia cheio de bênçãos do Criador. Quinta-feira, 30 de julho de 2026. Estamos aí no penúltimo dia do mês de julho, minha gente. Meu Deus do céu, fim de semana já vem agosto, né? Eita, deixa vir, né? Que seja mais um mês abençoado para todos nós.
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0: 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Fazendo 14 graus nesse momento em Capela de Santana, hoje chega a 22 graus de máxima. Tempo vai ficar aí, acho que até meio-dia, mais ou menos, com essa cerração. Depois tá marcando sol, né? Hoje e amanhã tá marcando sol.
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0: Bom dia, que coisa boa, muito obrigada. Você abriu as portas dos seus lares para mim entrar. Muito obrigado por deixar eu ficar por aqui. Vou ficar com vocês durante essa manhã, tá bom? Deixa eu ficar aqui juntinho de você que tá aí nos seus afazeres. Para você que tá aí só curtindo a programação aí, roda o fogão a lenha. Ou então você que tá aí no seu sofá, né? Só curtindo essa manhã aí. Deixa eu ficar por aqui junto de vocês, tá bom? Também a você que tá aí trabalhando, tá na batalha, tá aí já na luta, desde cedinho, vou ficar aqui trabalhando juntinho com vocês, tá bom? Ou então você que tá aí andando pelas ruas de Capela de Santana, com o radinho sintonizado na 87,5, vou ficar andando aqui junto de vocês, tá bom? Me leva de carona aí! Muito bem, vamos iniciar a nossa programação aqui com música. Primeiramente, né, sempre, com certeza, agradecendo ao nosso Pai Maior por mais um dia de vida, por mais um dia que Ele nos presenteia, por mais um dia que temos a chance e a oportunidade de estarmos juntos aqui, temos a chance e a oportunidade de fazer melhor do que a gente fez ontem, né? Vocês já pararam para pensar que todos os dias a gente ganha de presente um novo dia? Né? Todos os dias a gente ganha de presente, pois a gente amanhece respirando. Muitas pessoas não têm esse privilégio, né? Então, só isso é o motivo da gente acordar agradecendo já ao nosso Deus, né? E também temos a oportunidade de começar de novo hoje, né? Ontem, todo mundo erra, né? Todo mundo comete erros, ninguém é perfeito. Então, ontem, né, a gente não teve um bom dia, a gente cometeu erro. Ou então a gente enfrentou alguns problemas ontem, não foi um bom dia, foi um dia ruim, tudo deu errado. A gente teve a oportunidade hoje de acordar e fazer diferente, de fazer de novo o que deu errado, de consertar, às vezes não tem como consertar os erros, né, mas de fazer diferente hoje. Então, bom dia pra ti, seja um felizardo por amanhecer vivo, né? Somos felizardos, com certeza. Vamos curtir um bloco, em seguida eu vou voltar com mensagem de reflexão.

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Muito bem, 8 horas e 54 minutinhos, faltando 6 minutos para as 9. Vamos para a nossa mensagem de reflexão de hoje, aí do dia 30 de julho, quinta-feira. Um senhor de idade chegou em um consultório médico para fazer um curativo em sua mão, na qual havia um profundo corte. Muito apressado, ele pediu urgência no atendimento, pois tinha um compromisso. O médico que o atendia, curioso, perguntou o que tinha de tão urgente para fazer. O velhinho disse que todas as manhãs ia visitar a sua esposa, que estava em um abrigo para idosos, com mal de Alzheimer muito avançado. O médico, muito preocupado com o atraso do atendimento, disse: "Então hoje ela ficará muito preocupada com a sua demora." No que o senhor respondeu: "Não. Ela já não sabe quem eu sou. Há quase cinco anos que não me conhece mais." O médico então questionou: "Mas então para que tanta pressa e necessidade em estar com ela todas as manhãs, se ela já não o reconhece mais?" O velhinho então deu um sorriso e batendo de leve no ombro do médico, respondeu: "Ela não sabe quem eu sou, mas eu sei muito bem quem é ela." O verdadeiro amor não se resume ao físico nem ao romântico. O verdadeiro amor é a aceitação de tudo que é, de tudo que o outro é, de tudo que foi um dia e de tudo que será amanhã e do que já não é mais. Bom dia.

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9h08, vamos agora para os serviços de utilidade pública. Ação Entre Amigos, Rifa Solidária. Esta ação beneficente tem como objetivo de ajudar a arrecadar fundos para o tratamento de saúde de Maristela Luga. O prêmio é R$500, o valor do número R$20. O objetivo é vender 300 números. Sorteio será realizado assim que atingir a meta. Para maiores informações, entre em contato aí pelo telefone 51 99886-1423. 51 99886-1423, Maristela Luga. Você pode aí entrar em contato com a própria Maristela, adquirir o seu número e também pedir mais informações aí sobre a rifa solidária, certo? Vende-se um terreno com casa no bairro São Martins, na rua Travessa 3, número 104. Maiores informações, entre em contato com o senhor Alveri pelo telefone 51 98595-8238. 51 98595-8238. A Associação Artística Cultural e Educacional Santana, ela informa que tem vagas de aulas de músicas aberto para crianças e adolescentes de 7 a 18 anos. Instrumentos disponíveis são teclado, bateria, acordeão, escaletas e violão. A associação possui os instrumentos para a aula, né? Não precisa instrumento para aula. É todas as terças e quintas, manhã e tarde, sempre no contraturno da escola. É na Avenida Coronel Orestes Lucas, ao lado da Brigada Militar, no primeiro andar. Maiores informações, entre em contato pelo telefone 51 99613-1820. 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Vem aí o segundo programa Brasil Caboclo ao vivo. Dia 16 de agosto na Associação São Jorge, a partir das 10 horas da manhã. É uma programação aí da Rádio Ativa FM aí de Portão, Rádio Comunitária do Portão. Vai ter aí apresentações de artistas locais, valorizando a nossa música sertaneja raiz. Ao meio-dia tem almoço. À tarde, a festa continua com mais apresentações. Vai ter a apresentação aí do locutor Zé Silva. Então, se você quiser aí, gosta da música sertaneja raiz, é um ótimo convite aí, né, para no dia 16 de agosto, a partir das 10 horas da manhã, para poder aí prestigiar, né, a música sertaneja raiz e ainda almoçar ao meio-dia e curtir aí o domingo aí com músicas, né, beleza? Esses foram, então, os serviços de utilidade pública de hoje. Amanhã tem mais.

Quem tá com a gente é o Everaldo aí do Boqueirão, né? O Maninho tá pedindo música aqui, oferecendo aí pra esposa Lourdes, pro seu Nelsinho, pra Aladir, pra nós aqui, pra todos os demais ouvintes, né, e amigos aí. Obrigado, Everaldo. Tudo é bom pra você, pra Lourdes. Obrigado pela audiência de vocês aí. Um ótimo dia. Dona Eva da Roseira também com a gente, pedindo música também aí pra toda a turma de sempre. Valeu, Dona Eva. Um ótimo dia pra senhora. Obrigada pela sua companhia aí. Os meus pais do bairro Progresso, pedindo uma música também com página secreta, oferecendo para todos os amigos ouvintes que estão ligados no programa, e desejo um ótimo dia para todos. Valeu, beijo grande aí a minha família que está sempre com a gente na escuta. Um ótimo dia abençoado. Beleza, gente? Vamos lá. Vamos curtir um bloco então? Vamos trazer aqui a rainha musical e já já a gente traz os pedidos dos ouvintes aí.

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Beleza, beleza, minha gente. Curtimos Páginas Secretas, Sabor Cerveja. Luiz Henrique Renan, sou eu. E também Rainha Musical Sargentão. E ele veio, minha gente, ele veio. Tá vindo com tudo, que coisa boa. Sol, bem-vindo, Sol. Bom dia, Sol. Seja bem-vindo. Venha pra ficar o dia todo com a gente. Eita, que vai faltar prendedor e varal hoje, né? Nove horas e 24 minutos, já chegando o horóscopo do dia. Já a gente vai saber o que os astros nos falam pro dia de hoje no nosso signo. Sentir.

Quem tá com a gente é a Arlete. A Arlete tá com a gente também pedindo música aqui, né? Oferecendo aí pra Ladir, o seu Nelsinho, pra Dileta e pro Flávio, pra Flávia e pra nós aqui também, né? Valeu, Arlete. Ótimo dia pra ti, tudo de bom.

Aí, 9 horas 36 minutos. Vamos para o horóscopo do dia. Vamos conferir aí as previsões dessa quinta-feira, dia 30/7, para o seu signo. Saiba que os astros reservam nas áreas de amor, carreira e saúde. Iniciamos aqui com Áries, nascidos entre 21/3 a 20/4. Um amigo mais experiente dará o conselho certo. Ouça com atenção. O dia favorecerá as atividades de grupo. Determine prazos e divisão de tarefas com a equipe. Decisões tomadas agora darão um longo fôlego com Saturno em seu signo. No amor, o clima seguirá quente com a generosidade e planos em comum. Prazer, fertilidade e paixão em alta, Áries. Touro, nascidos entre 21/4 a 20/5, assuma uma responsabilidade maior no trabalho. A maturidade que você vem mostrando será valorizada. Uma virada na carreira ganhará um prazo realista. Determine etapas e comece pela primeira. Valerá reunir a família, receber gente querida ou transformar um espaço da casa e ganhar mais conforto. Andamento positivo em uma negociação, Touro. Gêmeos, nascidos entre 21/5 a 20/6, documentos, matrículas e assuntos jurídicos andarão bem. Aproveite para resolver o que exigirá carinho e paciência. O início de um curso, publicações, aula ou uma apresentação abrirão portas e atrairão contatos valiosos. Alguém com mais horas de estrada indicará o caminho. Notícias de fora animarão o clima. Cumpra algo do destino, Touro. Perdão, Gêmeos. E Câncer, nascidos entre 21/6 a 22/7, renegocia um investimento, dívida ou contrato insatisfatório. O dia trará melhores condições e acordos vantajosos. Uma pendência poderá se resolver de vez e tirar um peso das suas costas. Seus talentos continuarão valendo dinheiro. Sustente seu preço com segurança e não aceite menos do que entrega. Conversa madura trará mais confiança no amor, Câncer. Beleza, já no próximo bloco a gente traz Leão, Virgem, Libra e Escorpião. 9 horas 38 minutos. Os telefones estão liberados, minha gente. 3698-2149. Pode mandar o WhatsApp para 999-2528-04. Bora de música, vamos trazer Cosmo Express e Sétimo Sentido. Tá faltando amor.

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Muito bem, 10 minutinhos para as 10, 10 para as 10. Vamos continuando aqui com o horóscopo de hoje, do dia 30 de julho, quinta-feira. Vamos falar agora de Leão, nascidos entre 23 do 7 a 22 do 8. O dia favorecerá os relacionamentos. Aproveite para firmar uma parceria, formalizar uma associação ou uma relação pessoal e investir em um futuro com mais segurança. Escolhas serão sábias e exigentes nesta fase. Dê uma virada na sorte. Se reinvente e comece um ciclo brilhante em sua vida. Cuide da reputação. Amizades no radar, Leão. Virgem, nascidos entre 23 do 8 a 22 do 9, pequenas mudanças no seu processo produtivo economizarão horas por dia. Valerá marcar uma consulta médica, organizar a agenda com tempo para o autocuidado e ajustar a alimentação, sem radicalismo. Investir no seu bem-estar será fundamental nesta fase. Assuma hábitos saudáveis e recupere a vitalidade. Um passo decisivo impulsionará a carreira, Virgem. Escorpião, nascidos entre 23 do 10 a 21 do 11, decisões sobre a casa ganharão pés no chão. Uma reforma, mudança ou documentação de um imóvel poderá avançar com novas condições. Conversa madura com um parente resolverá uma pendência importante e harmonizará a vida familiar. Na carreira, a visibilidade continuará crescendo. Bases firmes sustentarão o próximo salto na profissão, Escorpião. Beleza, gente? Já vamos trazer Sagitário, Capricórnio, Aquário e Peixes para encerrar o horóscopo de hoje. Bom dia, bom dia. 9:53. Bom dia. Trazendo música aqui pra vocês, pra não deixar a peteca cair. Quero ver o astral lá em cima. Chegando banda 10.

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Muito bem, 10 horas 7 minutos, 10h07. A gente vai dar continuidade aqui com o horóscopo do dia, encerrando agora, né? Trazendo Sagitário, Capricórnio, Aquário e Peixes. Começando com Sagitário, nascidos entre 22/11 e 21/12. Leia as letras miúdas antes de assinar. O dia favorecerá contratos, acordos e renegociações que exigem atenção aos detalhes. Uma conversa com o irmão, vizinho ou colega esclarecerá um combinado antigo e devolverá a tranquilidade. Vença democracias e acerte documentos. Aposte em uma viagem para renovar a relação íntima, Sagitário. Capricórnio, nascidos entre 22/12 e 20/1, organize o orçamento com disciplina, que é a sua marca. Aproveite para cortar um gasto, montar uma reserva e precificar melhor o que você faz. Um financiamento ou uma liberação de crédito poderá sair com condições vantajosas. Alguém apostará no seu trabalho e trará recursos ou subsídios para um plano maior. Mudanças serão positivas, Capricórnio. Aquário, nascidos entre 21/1 a 19/2, a autoestima e clareza sobre o que você quer serão renovadas hoje. Tome aquela decisão pessoal que faltava. O par ou o sócio chegará com uma proposta generosa. Ouça com atenção e responda com franqueza. Um acordo que poderá ser formalizado com segurança será duradouro. Comece uma fase mais gostosa no amor. Poder de conquista em alta, Aquário. Peixes, nascidos entre 20/2 a 20/3, encerre com calma o que precisa terminar. Uma pausa bem aproveitada renderá mais do que qualquer esforço extra. Dicas dos sonhos ou intuição apontarão o próximo movimento no trabalho, que continuará em expansão, com chance de captar clientes, assumir uma tarefa maior ou aprovar propostas. Cuide do corpo com regularidade e durma melhor, peixes. Muito bem, o horóscopo de hoje chega ao fim. Amanhã, dia 31 de julho, último dia do mês, tem mais. Dez horas 11 minutos, temos participação aqui da Cirlei do Bairro Imigrantes. Enquanto a gente vai escutar o áudio da Cirlei, vamos trazer aqui um bloco de músicas. Vou trazer aqui, ó, Banda Legal, participação de Aninha Soares, Curva Perigosa.

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0: Muito bem, 10 horas 23 minutos. Às vezes eu me pego... Curtimos Banda PF do Bailão, Amor da Gente, Pérola Negra, Asas da Intimidade, Banda Legal, Aninha Soares, Curva Perigosa. Nunca desisti, eu sempre soube aonde eu queria chegar. Continuamos aqui com participação do ouvinte, a Cirlei do Bairro Imigrantes, pedindo Amada Meios Atuais. Oferecendo aí pra Mana Selma no Caí, oferecendo pra família dela, pros amigos, pros vizinhos, Dona Margarida do Passa Taquara e pra todos nós aqui, né? Obrigadão, Cirlei, ótimo dia! Obrigado pela audiência sempre com a gente aqui na programação da Nova Era. Nilza, Nilza do Parque Primavera com a gente também, vamos ver o que a Nilza manda. Bom dia, Nilza!
1: Bom dia, Ivete!
0: Bom dia! Tudo bem?
1: Eu quero aquela música dos atuais, aquelas Barquinho Azul.
0: Uhum.
1: E uma do Amado Batista, se tu quiser botar aí, uhum. Carta sobre a mesa, tá bom?
0: Tá bom.
1: E um beijo pra ti, um bom fim de semana. Bom fim de semana não, porque tem sexta ainda, né?
0: Mas já tá pertinho, né?
1: E amanhã eu mando uma mensagem pra ti de novo,
0: tá bom? Tá bom,
1: fique
0: então.
1: Fique com Deus.
0: Amém.
1: Um beijão pra vocês, tá? E mando todos pra minhas amigas, tá bom? Beijo.
0: Beleza, Nilza. Fique com Deus também. Beijão, obrigada pela tua audiência, tua participação aqui com a gente. Seu Wilson também do Parque Primavera pedindo música, né? Pedindo música aqui, oferecendo para toda a família, todos os amigos, ouvintes e para nós também aqui, Quatro Cantos da Casa, Teodoro Sampaio, seguidinho eu tô mandando também, tá bom, seu Wilson? Tudo de bom, um ótimo dia para vocês. Vamos então curtir aí os pedidos dos ouvintes?

Muito bem, gente. Tem aqui o serviço de utilidade pública, em documentos encontrados. Foi encontrado documentos aqui de duas crianças, RG, né? De duas crianças. Nome Wesley Eduardo, Wesley Eduardo Silva dos Santos Lima e Ayla Érica Silva dos Santos Lima. Eles são filhos aí de Lígia Silva dos Santos e William dos Santos Lima. Se alguém conhece aí, pode dizer que os documentos das crianças encontram-se aqui nos estúdios da Rádio Nova Era. Pode retirar aqui das 8h30 às 11h30 de segunda a sexta-feira, tá bom? Foi encontrado e deixado aqui nos estúdios da rádio agora pela manhã. Curtimos a Amada Minhas Atuais, foi pra Sirlei no bairro Imigrantes, né? Teodoro Sampaio, quatro cantos da casa aí pro Wilson no Primavera. Barquinho Azul lá pra Nilza também do Primavera aí, né?

Que maravilha, a gente segue aqui com a nossa programação, quando são 10 horas 36 minutos, até as 11h30 a gente vai com muita música, com muita alegria, com muito alto astral, fazendo essa programação especial pra você. Bora trazer mais músicas aqui, chegando Bananina, Dormindo com o Inimigo.

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Beleza, gente. 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Beijo grande aí pra Ivone, tudo de bom aí pro Hermínio e pro Tainã. Sucesso sempre aí pra essa família maravilhosa. 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A partir das 22 horas, a animação aí vai ter o DJ Mano, vai ter a DJ Denise Barcelos, vai ter o Robô LED, vai ter o Sandro, que é um performance que vai estar fazendo aquela festa com a gente também. 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Olha, o melhor dos anos 80, 90, 2000. Então venha fazer essa festa com a gente. Relembrar aí os velhos tempos, né?

Faltando 5 minutinhos para as 11 horas, 5 para as 11, vamos trazer mais um bloco de música. Chegando aqui, Banda Eco, as participações de Ivonei Bianchini, Deus o Livre.

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Beleza, curtimos Doce Encanto Valsa dos Namorados, Banda Legal, Paulinho de Tô Caindo Fora e também Champion, Se Chover Mulher Casei com a Tia.

Gente, mais uma vez vamos falar para você, foi encontrado documentos e deixado aqui nos estúdios da rádio 2RG de crianças aqui, ó. O nome é Wesley Eduardo Silva dos Santos Lima e Ayla Érica Silva dos Santos Lima. Eles são filhos de Lígia Silva dos Santos e William dos Santos Lima. Se você sabe quem são, né? Só falar que pode retirar aqui nos estúdios da rádio, né? Na parte da manhã, das 8h30 às 11h30, certo? Foi encontrado hoje de manhã e deixado aqui nos estúdios da rádio esses documentos, beleza? Beleza?

0: Participação da Dona Zelinda, do Primavera. Bom dia, Dona Zelinda.
1: Bom dia, Ivete. Meio atrasado, mas eu tô aqui.
0: Mas tá valendo.
1: Eu quero aquela dos olhos negros.
0: Uhum.
1: Pra oferecer pra nossa turminha de sempre.
0: Tá
1: um abraço pra ti, pra tua família. Que Deus acompanhe você e a tua família, passo a passo. Que nem acompanha a minha. A mim e a minha família, passo a passo.
0: Amém.
1: Deus nosso Senhor nos abençoe.
0: Amém.
1: Um abraço, um beijo. Até amanhã, se Deus quiser. Tchau.
0: Valeu, beijão, Dona Zelinda. Até amanhã, fique com Deus. Obrigado pelo carinho sempre, viu? Um ótimo dia pra senhora e pra família. Trazer aqui o pedido da Dona Zelinda.

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Beleza, gente. 11 horas 28 minutos. Programa Show da Manhã fica por aqui. A gente encerra nossa programação de hoje com muita gratidão em ter tido aí ficado na companhia de vocês durante essa manhã de quinta-feira, né? Eu deixo um beijo grande no seu coração. Tenham todos uma ótima tarde, um bom almoço logo mais, né? Uma ótima tarde, abençoada noite. E amanhã, às 8h30, se Deus quiser, estaremos de volta aqui no Sextou. Tá bom? Encerrar o mês, encerrar a semana e ficar com vocês durante a manhã, tá certo? Fiquem com Deus, beijo grande no coração de cada um de vocês e até amanhã, se Ele permitir. Tchau, tchau.

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1: Onze horas e 33 minutos.
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Um amor muito grande pelo povo gaúcho, compadre. E temos orgulho de nossos guerreiros que nos deram a honra de hoje ostentarmos nossa bombacha. Mas a gente sabe dos perigos da guerra. Por isso, escrevemos: em prol da paz eterna, insana guerra!

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2: Onze horas e 43 minutos.
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1: Onze horas e 59 minutos.

0: do Rio Grande.
1: Boa noite a todos. Damos início à 63ª sessão ordinária da 10ª legislatura da Câmara Municipal de Vereadores de Capela de Santana, na data 21 de junho de 2026. Queremos aqui dar os parabéns ao vereador Cleomar pelo seu aniversário do dia 17.
2: Obrigado, presidente.
1: Com a presença, senhores vereador, vereadora, assessores, comunidade aqui presente e também os que estão nos acompanhando pelos canais oficiais da Câmara de Vereadores, YouTube, Facebook, e aos que quinta-feira estarão ouvindo pela rádio Nova Era FM, declaro aberta a sessão. Pedi para o vereador Mano fazer a leitura da Bíblia.
3: Bem-aventurado os que trilham caminhos retos e andam na lei do Senhor. Salmo 119.
1: Obrigado. Passamos para discussão e votação a ata da sessão anterior. Em discussão, votação da 62ª sessão ordinária da 10ª legislatura da Câmara Municipal de Vereadores, realizada no dia 14 de junho. Colocamos em discussão. Não havendo discussão, colocamos em votação. Aprovado pela maioria. Nesse momento, passamos para as correspondências recebidas.
4: As seguintes correspondências. Ofício número 465/2026, da Justiça Eleitoral, requisição do plenário da Câmara Municipal para treinamento de mesários. Senhor presidente, ao cumprimentá-lo cordialmente, venho solicitar a disponibilização do plenário da Câmara Municipal de Vereadores para que no dia 18 de setembro de 2026, da 1 até as 18, para a realização de cursos de treinamento de mesários que vão ocorrer por determinação do Tribunal Regional Eleitoral do Rio Grande do Sul, o TRE Rio Grande do Sul, na modalidade...
5: Meio-dia e 5 minutos. 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

0: Vamos cantar para vocês, porque estamos bem pertinho do nosso Deus Gaúcho.
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2: Meio-dia e 15 minutos.

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1: Meio-dia e 17 minutos.

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1: Meio-dia e 29 minutos.

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3: Meio-dia e 36 minutos.

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4: Meio-dia e 41 minutos.

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1: Meio-dia e 52 minutos.

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1: Meio-dia e 59 minutos.

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0: 1:16.
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1: Uma hora e 19 minutos.

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0: que bailão, hein, che?
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2: Uma hora e 28 minutos.

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2: 1 hora e 32 minutos.

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4: Uma hora e 45 minutos.

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2: Uma hora e 50 minutos.

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1: Uma hora e 58 minutos.

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10: Duas horas e 5 minutos.

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2: 2 horas e 12 minutos.

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0: 2 horas e 14 minutos.

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6: 2 horas e 24 minutos.

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1: Duas horas e 28 minutos.

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1: Duas horas e 35 minutos.

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Esta é a rádio. 2 horas e 38 minutos.

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4: 3 horas e 6 minutos.

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2: 3 horas e 20 minutos.
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1: 3 horas e 28 minutos.

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1: 87,5. 3 horas e 35 minutos.

0: PF no bailão, gente!
1: Sorriso lindo!
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6: 3 horas e 43 minutos.

0: Obrigado, gente.
1: Valeu, tio Celso.
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3: Três horas e 49 minutos.

0: Coisa linda, rapaz.
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3: 4 horas e 12 minutos.

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2: 4 horas e 22 minutos.

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6: Quatro horas e 38 minutos.

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2: 4 horas e 50 minutos.

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2: 4 horas e 56 minutos.

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10: 5 horas e 7 minutos.

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4: Cinco horas e 24 minutos.

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0: 5 horas e 31 minutos.

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2: 5 horas e 37 minutos.

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3: 5:45.
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1: Cinco horas e 56 minutos.

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2: 6 horas e 14 minutos.

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6: 6 horas e 26 minutos.

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2: 6 horas e 37 minutos.

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0: viagem. Obrigado, gente.
1: Valeu, tio Celso.
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3: Seis horas e 48 minutos.

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2: Olá, boa noite.
0: Boa noite para você que nos acompanha em todo o país.
2: Quinta-feira, 30 de julho de 2026.
0: Vamos aos destaques do dia.
2: IBGE aponta a existência de 103 milhões de brasileiros ocupados no segundo trimestre do ano. Luana Karen.
3: A taxa de desocupação ficou em 5,4% no trimestre encerrado em junho de 2026.
0: Parte da arrecadação com as apostas de cota fixa, as conhecidas bets, vai para o fundo da Polícia Federal. Luciana Colares de Holanda.
4: O repasse vai ocorrer de forma gradual. 1% em 2026, 2% em 2027 e 3% a partir de 2028.
2: Hoje é Dia Mundial de Enfrentamento ao Tráfico de Pessoas.
0: Data chama a atenção para formas de aliciamento, perfis de vítimas e canais de denúncias.
2: Em entrevista, a ministra substituta dos Direitos Humanos e da Cidadania, Caroline Reis, explica como não se tornar uma vítima.
5: O mais importante é a pessoa verificar bem a proposta que está sendo oferecida, desconfiar de propostas com muitos benefícios e poucas exigências e jamais dar documentação para que fique aos cuidados de um terceiro.
0: Na apresentação da Voz do Brasil hoje, eu, Mariana Jungmann e Luciano Seixas.
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0: O IBGE divulgou hoje dados do emprego no país.
2: A taxa de desocupação ficou em 5,4% de abril a junho, índice menor que o registrado no primeiro trimestre.
0: Um indicador divulgado todos os meses mostra o percentual de pessoas que estão sem trabalho, mas que seguem procurando uma vaga.
2: E é uma das principais referências para acompanhar o mercado de trabalho no Brasil.
3: A taxa de desocupação ficou em 5,4% no trimestre encerrado em junho de 2026, uma redução de 0,7 ponto percentual em relação ao trimestre de janeiro a março de 2026. Na comparação com o mesmo período do ano passado, a queda na taxa foi de 0,4 ponto percentual. O levantamento da Pesquisa Nacional por Amostra de Domicílios, PNAD Contínua, feita pelo IBGE, mostrou que no segundo trimestre deste ano, eram quase 6 milhões de desocupados no país, 700 mil a menos que no primeiro trimestre. Queda no número de desocupados, aumento na quantidade de ocupados. São mais de 103 milhões de brasileiros com uma ocupação, um crescimento de 1% em relação ao trimestre anterior. Já o rendimento médio real dos trabalhadores ficou em R$ 3.738, um crescimento de 2,8% em relação ao mesmo período do ano passado. Luana Karen, para a Voz do Brasil.
0: Parte dos recursos das casas de apostas online, as bets, será destinada ao Fundo de Aparelhamento e Operacionalização das Atividades FIM da Polícia Federal.
2: Criado em 1997, o FUNAPOL se destina a financiar gastos com operações e aparelhamento da PF, como armas e veículos.
4: Agora é lei. Parte da arrecadação com as apostas de cota fixa, as conhecidas bets, vai reforçar o caixa da Polícia Federal. O dinheiro vai para o FUNAPOL, o Fundo para Aparelhamento e Operacionalização das Atividades FIM da PF. O fundo foi criado em 1997 para financiar a infraestrutura, os custos de operações e a modernização de equipamentos da Polícia Federal, como veículos e armas. A nova lei autoriza ainda a destinação de recursos do FUNAPOL para o custeio da saúde dos servidores da Polícia Federal. O texto da lei nasceu de uma medida provisória enviada pelo governo federal, que foi alterada e aprovada pelo Congresso Nacional. O repasse da arrecadação das bets vai ocorrer de forma gradual. 1% em 2026, 2% em 2027 e 3% a partir de 2028. Além disso, a lei autoriza o governo federal a repassar até 200 milhões de reais ao FUNAPOL ainda este ano. usando recursos livres do Tesouro Nacional. Além da fatia vinda das bets, o fundo conta com outros recursos para cobrir os seus custos globais. Transferências voluntárias de entes federativos ou de organismos internacionais e doações de pessoas físicas ou jurídicas, nacionais ou estrangeiras. Luciana Colares de Holanda, para a Voz do Brasil.
0: O Conselho Nacional de Política Energética aprovou novas regras para a comercialização do gás natural no Brasil.
2: Com isso, fica permitida a venda direta do gás natural pertencente à União por meio de leilões.
0: Os detalhes você vai ouvir agora na matéria de Márcia Fernandes.
6: Com as novas regras para a comercialização do gás natural no Brasil, fica permitido que a União leiloe o gás e, assim, outras empresas explorem, vendam e distribuam o produto. O gás extraído do pré-sal e que pertence à União poderá ser comercializado pela Empresa Brasileira de Administração de Petróleo e Gás Natural. Para isso, estão previstos dois leilões, um deles ainda para este ano, como apontou o ministro de Minas e Energia, Alexandre Silveira.
7: Vai sim nos leilões de curto prazo que estão abertos servir as térmicas do setor elétrico, e os leilões de longo prazo ficaram destinados à indústria de base nacional, que é a indústria da cerâmica, a indústria do vidro. Vai ser o primeiro e fundamental passo para que as nossas infraestruturas sejam melhor utilizadas a favor do Brasil.
6: O gás natural pode ser usado como fonte de energia em casas, comércio e indústrias. Com a mudança, ficará permitida a venda direta do gás natural da União ao mercado, com prioridade à indústria de base, inclusive nos setores químico e siderúrgico. Reportagem Márcia Fernandes.
2: O que pode influenciar a próxima safra brasileira? Clima, custos de produção, mercado internacional e mudanças nos hábitos de consumo estão entre os fatores que entram no radar do setor.
0: Em Brasília, um encontro reuniu especialistas e representantes do agronegócio para discutir os cenários para a safra 2026-2027.
8: Antes da próxima safra chegar ao campo, uma série de variáveis já começa a ser observada. O comportamento do clima, a oferta de fertilizantes, as condições do mercado internacional e até o que o consumidor quer colocar no prato podem interferir nas decisões de quem produz. Em um cenário de mudanças no comércio global, especialistas também acompanham fatores que podem influenciar o fluxo internacional de alimentos. Um espaço fundamental para o agronegócio brasileiro, destaca o ministro da Agricultura e Pecuária, André de Paula.
9: Nós somos importantes do ponto de vista econômico, 38 milhões de brasileiros trabalham com o agro, mas nós temos um papel de enorme relevância do ponto de vista social também.
8: O Outlook Agro Brasil reúne em Brasília representantes do setor público, da iniciativa privada e especialistas para analisar diferentes cenários para o ciclo 2026-2027. A programação inclui debates sobre logística, abastecimento de insumos e gestão dos riscos climáticos. Também entram na discussão os fertilizantes, que têm impacto direto nos custos de produção, as transformações no consumo de alimentos e os desafios do cenário internacional para o setor, explica Laudemir Miller, presidente da Apex Brasil.
10: O aumento de tarifa não ajuda na previsibilidade, inclusive aumentam a incerteza. E o Brasil se coloca justamente no caminho diferente. O Brasil se coloca como um parceiro estável, como um parceiro que negocia.
8: No fim, a discussão volta para quem está no campo. Representantes de setores como proteínas animais, carnes, óleos vegetais, algodão, etanol de milho, cafés especiais e frutas apresentam as expectativas para o comércio internacional. As análises também buscam apoiar o planejamento de produtores, cooperativas e empresas para a próxima safra. A representante do setor privado, Tânia Regina Zanella, diretora executiva da Organização das Cooperativas Brasileiras, defende que todos os segmentos precisam estar unidos na busca de soluções para os desafios do setor.
11: Mas os desafios não são só os de hoje, e sim daqui a 5, 10 anos, como que a gente, de fato, está pensando e preparando para esse futuro. Qual o lote de gestão de risco para o campo? Qual será a política de diversificação de mercados aí, todos os nossos embaixadores que estão presentes, parceiros do setor produtivo agro aqui no nosso país, para garantir que tenhamos sempre, cada vez mais, as portas abertas?
8: Mais do que antecipar números, o evento propõe um exercício de entender o que o campo brasileiro pode encontrar pela frente e como o setor pode se preparar para diferentes cenários. Reportagem Pablo Mundim.
2: Após participar do encontro de agronegócio, o ministro do Desenvolvimento, Indústria, Comércio e Serviços, Márcio Elias Rosa, afirmou que o governo brasileiro vai tentar uma nova negociação com os Estados Unidos para diminuir a lista de produtos que foram sobretaxados.
0: Neste mês, os Estados Unidos aplicaram novas tarifas para produtos brasileiros que entram no mercado norte-americano. Essa lista atinge 23% dessas exportações.
12: O que nós vamos discutir a partir do mês de agosto, no momento em que for possível, não é? A ampliação da lista de exceções, a eventual redução de tarifas, a rediscussão do mérito, a discussão muito improvável, mas a rediscussão do mérito, e o Brasil, como volto a dizer, está aberto para negociação.
2: De acordo com o Ministério do Desenvolvimento, Indústria, Comércio e Serviços, cerca de 52,7% das exportações brasileiras para os Estados Unidos não estão alcançadas pelas sobretaxas.
0: Nessa categoria estão, por exemplo, café, carnes, ferro fundido, aeronaves, suco de laranja, frutas, vários produtos químicos e a maior parte das exportações de celulose.
2: Hoje é Dia Nacional e Internacional de Combate ao Tráfico de Seres Humanos. Um crime que envolve falsas ofertas de emprego, promessas de estudo no exterior e oportunidades divulgadas nas redes sociais que podem esconder situações de exploração.
0: Em 2025, o protocolo operativo padrão de atendimento às vítimas brasileiras de tráfico internacional de pessoas do Ministério da Justiça e Segurança Pública identificou 84 vítimas brasileiras.
2: Mas esse é um crime em que há subnotificação, o que indica que o número pode ser muito maior.
0: Mais da metade das pessoas identificadas no ano passado tinham sido levadas ao Camboja, na Ásia, para serem exploradas em centros de golpes virtuais.
2: Esse é um tipo mais recente de destino do tráfico de pessoas. Mas existe também o tráfico para outros tipos de trabalhos forçados, exploração sexual, adoção ilegal de crianças, entre outras modalidades.
0: Os dados sobre raça e cor mostram que pessoas pretas e pardas constituem a maioria das vítimas nas bases que coletam essas informações.
2: Homens costumam ser mais traficados para trabalhos análogos à escravidão e mulheres para exploração sexual.
0: Mais cedo, nós conversamos com a ministra substituta do Ministério dos Direitos Humanos e da Cidadania, Caroline Reis, sobre esse tipo de crime, como denunciar e que precauções podem ser tomadas. Acompanhe. Olá, ministra, seja muito bem-vinda à Voz do Brasil para a gente falar desse tema que é tão sensível, né? Que é o tráfico de pessoas. Eu queria que a senhora começasse falando para a gente quais são as formas mais comuns de tráfico. Para quais finalidades o tráfico de seres humanos é mais comumente utilizado? É trabalho? Prostituição? Quais são os tipos mais comuns?
13: Bom, os tipos mais comuns são para exploração sexual, né, em geral, de mulheres e meninas, também para exploração de trabalho. Então, muitas pessoas são tiradas dos seus locais para ter esse trabalho forçado, sem garantia de dignidade e de direitos, né, trabalhistas nesses locais em que eles são forçados aí. E também para fazer outras questões relacionadas a coisas forçadas, né, nesses outros países.
2: Ministra, é muito comum que as vítimas sejam atraídas por um sonho, né? Promessas de conhecer o mundo, de ter um emprego dos sonhos, de receber valores muito vultosos, né? Quais são os sinais de que algo pode estar errado na proposta?
13: Geralmente, propostas que são muito atrativas e que tenham assim, vantagens muito grandes, sem grandes retornos, elas devem ser tratadas como um risco. Então, as pessoas devem verificar altos pagamentos, poucos direitos que são providos, retornos que sejam muito altos, parte dessas promessas de outras pessoas, isso indica riscos de tráfico de pessoas.
0: Bom, ministra, a gente conversou mais cedo com a Cíntia Meirelles, que é presidente no Brasil da organização não governamental Êxodos, que é uma organização especializada em tráfico de pessoas. E ela falou sobre a importância das pessoas denunciarem quando elas desconfiarem. Vamos ouvir e aí depois eu sigo com a nossa conversa.
14: Na dúvida, a família tem que denunciar, ainda que não consiga fazer com que a pessoa que está iludida acredite. Denuncie. O segundo ponto é trazer a razão e a lógica. Então, por exemplo, se alguém recebe uma proposta de trabalho e essa empresa está pagando esse passaporte, pergunte se a empresa tem um documento oficial, um contrato assinado. Ao mesmo tempo que essas pessoas são aliciadas pela internet, elas podem utilizar a mesma internet para fazer uma verificação simples. Se essa pessoa existe, se existe um contato dessa empresa, se existe um site dessa empresa, se essa empresa aplicou um visto de trabalho. Porque, assim, outro detalhe. Ninguém sai do Brasil para ir trabalhar em outro país sem ter um visto de trabalho em seu passaporte. E sempre canais de denúncia. É muito importante denunciar.
0: Ministra, quais são os canais de denúncia, então, que ela menciona aí, né? Quais são os canais de denúncia disponíveis no Brasil? E para brasileiros que possam estar nessa situação fora do país também, como eles podem procurar ajuda?
13: O principal canal de denúncia é o Disque 100. O Disque 100, ele é coordenado aqui pela nossa Ouvidoria Nacional dos Direitos Humanos, mas o canal do Disque 100, ele pode ser acessado por várias formas, tanto ligação, como WhatsApp e também pela internet. Então, a pessoa em qualquer lugar do mundo, ela pode acessar o Disque 100. Esse serviço, ele funciona todos os dias da semana e também 24 horas por dia.
2: Existem outras dicas de autoproteção também para quem está indo viver uma experiência de trabalho no exterior, por exemplo, compartilhar o roteiro de viagem com a família, manter cópia de documentos, alguma coisa assim?
13: Sim, o mais importante é a pessoa verificar bem a proposta que está sendo oferecida, desconfiar de propostas que são com muitos benefícios e poucas exigências, né? Em troca, e a pessoa deve manter contato perene, né, constante com a sua família, falando sobre o roteiro da viagem, falando sobre as formas e por onde ela esteja passando, e jamais dar documentos para que fique aos cuidados de um terceiro.
0: E aí, lembrando também que a pessoa pode deixar cópias também dos seus documentos pessoais aqui no Brasil com a sua família, né? Para tentar também ter aí um pouco mais de garantia, né?
13: Isso mesmo. Isso é muito importante. As pessoas que estão aqui no Brasil, familiares, amigos, é muito importante que eles estejam sabendo sobre a viagem, sobre os passos dessa pessoa e também mantenham documentação, mesmo que seja cópia, aqui no país.
0: Agora, ministra, mesmo já estando em situação de exploração, pode demorar para que a pessoa identifique que está numa situação grave, assim, né? Às vezes, ela tem uma dívida, promete de ganhos futuros, expectativa de que a situação ali ruim é temporária e vai melhorar depois. Tudo isso pode deixar a pessoa um pouco confusa, né? O que que ajuda a identificar que se trata de uma situação de tráfico de seres humanos e de exploração?
13: Quando você tem a sua dignidade ali violada, em geral você não consegue sair, ter liberdade para sair, né, do seu local de trabalho. Em geral você é maltratado, as pessoas te tratam mal, podem, né, eventualmente te tratar com termos pejorativos. Qualquer indicação de maus tratos e de cerceamento da sua liberdade de ir e vir é um indicativo de que você está sendo submetido a tráfico de pessoas.
2: A gente está falando até agora de pessoas que são levadas daqui para o exterior e são exploradas lá. Mas existem também redes de tráfico de pessoas que trazem estrangeiros para o Brasil? Quais são as mais comuns e como é que o brasileiro pode desconfiar desse tipo de situação, ministra?
13: Sim, existem também tráfico de pessoas, infelizmente, que acontecem aqui em território brasileiro. Em geral, são pessoas estrangeiras que estão em situação de vulnerabilidade, não têm ali muita informação, tem uma dificuldade com a língua também, de acesso a serviços. Então, essas pessoas têm que buscar ajudas dos órgãos responsáveis. A gente tem aqui a nossa Política Nacional de Enfrentamento ao Tráfico de Pessoas, coordenada pelo Ministério da Justiça, mas em coordenação com vários órgãos do governo federal. Temos também que divulgar, né, os canais de denúncias existentes. E aqui no Disque 100, a gente também tem a opção de atendimento em outras línguas para facilitar o atendimento de migrantes que não falam português. E essas pessoas, principalmente, devem buscar informações e acessar os órgãos que são responsáveis por combater esse tipo de ilícito.
0: Lembrando que o Disque 100, né, a senhora mencionou, ele pode ser feito por ligação telefônica, pela internet. Quando a pessoa vai ligar, é só discar o número 100 de qualquer telefone?
13: Isso, é só discar o número 100 de qualquer telefone ou acessar um número no WhatsApp ou também acessar a internet, coloca Disque 100 que vai aparecer o local que ele pode fazer a denúncia via internet também.
2: Nós conversamos com a ministra substituta dos Direitos Humanos e da Cidadania, Caroline Reis. Muito obrigado, ministra, por sua entrevista aqui à Voz do Brasil.
13: Eu que agradeço. Obrigada.
0: Quem está esperando por uma perícia médica do INSS deve ficar atento.
2: Uma iniciativa da Perícia Médica Federal está antecipando o atendimento em agências de 14 estados.
0: Detalhes na reportagem de Pedro Sardinha.
15: Atenção, segurados do INSS em todo o país. A Perícia Médica Federal está antecipando atendimentos em 37 agências espalhadas pelo Brasil. A ação contempla municípios de 14 estados: Alagoas, Bahia, Ceará, Goiás, Maranhão, Minas Gerais, Mato Grosso, Pará, Paraíba, Pernambuco, Piauí, Rio Grande do Norte, Rondônia e Tocantins. Quem explica como você pode garantir a sua vaga mais cedo é o diretor do Departamento da Perícia Médica Federal, Álvaro Fagundes.
16: O cidadão, sabendo que vai haver mutirão na sua cidade, ele pode ligar na Central 135 e solicitar a antecipação da sua perícia, assim como acessar o aplicativo Meu INSS. Além disso, a própria administração provê essa antecipação em muitos casos, naqueles casos que estão com longa espera, e avisa o requerente da nova data. Então ele tem que ficar atento nas mensagens que eventualmente receba por mensagem de aplicativo ou por SMS.
15: Fique de olho no seu celular e lembre-se, mudar a sua perícia para uma agência mais rápida não altera o local onde você vai receber o pagamento do seu benefício. Não perca tempo. Acesse hoje mesmo o aplicativo Meu INSS ou ligue para o telefone 135. Reportagem Pedro Sardinha.
2: Guardar documentos é também preservar a história e a identidade de um povo.
0: Para incentivar iniciativas que cuidam desse patrimônio, está aberto um edital de apoio a projetos voltados à conservação e ao acesso de acervos documentais em todo o país.
17: Parte da memória do país está guardada em arquivos públicos, privados e comunitários. Nesses locais é feita a conservação, organização e digitalização dos acervos. Um trabalho que pode ser financiado pelo edital Brasil Arquivos. A iniciativa vai destinar R$1.400.000 a 20 projetos. Cada um receberá R$70.000. O edital é uma parceria entre o programa ProMemórias, do Instituto Galo da Manhã, e o Arquivo Nacional. Podem participar projetos de preservação, organização, tratamento técnico, digitalização e difusão de acervos documentais. Um dos critérios do edital é regionalizar a seleção. Metade das vagas será distribuída entre as 5 regiões do país, com pelo menos 2 projetos de cada uma. A outra metade será preenchida pela classificação geral, independentemente da região. Nos dois casos, será respeitada a ordem de classificação. As inscrições são gratuitas e podem ser realizadas até o dia 2 de agosto. Acesse o edital e o formulário de inscrição pelo endereço promemórias.org.br. Reportagem Uriel Ricardo.
2: Está aberta até amanhã a indicação de vagas dos programas de pós-graduação do Brasil que desejam participar do Programa de Desenvolvimento Acadêmico Indígena.
0: A chamada prevê a concessão de até 300 bolsas, sendo 200 de mestrado e 100 de doutorado, para candidatos pertencentes a povos indígenas reconhecidos no território nacional.
2: As instituições interessadas devem informar o número de vagas que pretendem ofertar. A relação de habilitados será divulgada até 13 de agosto.
0: Saiba mais em gov.br/mec.
2: E essas foram as notícias do Governo Federal.
0: Uma realização da Secretaria de Comunicação Social da Presidência da República.
2: Com produção da empresa Brasil de Comunicação.
0: Fique agora com as notícias do Poder Judiciário e do Congresso Nacional. Boa noite.
2: Boa noite e até amanhã.
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19: STF determina que a União apresente novas informações sobre os recursos destinados à Comissão de Valores Mobiliários. Para o STJ, valor de indenização por dano moral decorrente da morte de uma pessoa não deve ser definido apenas pelo parentesco. E Semana Nacional do Sistema Eletrônico de Votação acontece de 3 a 9 de agosto. Boa noite, eu sou Marcela Luiza. O ministro Flávio Dino, do Supremo Tribunal Federal, determinou que a União apresente novas informações sobre os recursos destinados à Comissão de Valores Mobiliários, a CVM. Pablo Lemos.
20: O ministro negou o pedido do Partido Novo para obrigar o governo a reservar, desde já, uma verba mínima para a autarquia no orçamento de 2027. Apesar disso, Flávio Dino reafirmou que os recursos arrecadados com a taxa de fiscalização do mercado de capitais devem ser destinados à CVM, conforme determinação do Supremo. Na decisão, o ministro determinou que o governo informe a previsão de arrecadação da taxa em 2027, quanto pretende destinar à comissão no orçamento e qual o custo necessário para manter as atividades de fiscalização da autarquia. Flávio Dino destacou ainda que o fortalecimento da CVM é importante para combater fraudes e crimes financeiros envolvendo o mercado de capitais.
19: STJ entende que valor de indenização por dano moral no caso de morte deve considerar convivência e dependência emocional ou econômica entre vítima e familiares que pedem a reparação. Fátima Uchoa.
21: Para a quarta turma, é preciso considerar também a convivência efetiva e se havia dependência emocional ou econômica entre a vítima e os familiares que pedem a reparação moral. O julgamento tratou da indenização a familiares de uma criança de 1 ano que morreu no desastre causado pelo rompimento da barragem da mina Córrego do Feijão em Brumadinho, Minas Gerais, em 2019. O colegiado manteve o direito de avós e tios, mas por considerar o valor desproporcional, o reduziu para R$150 mil a cada avô e para R$25 mil a cada tio. Segundo a relatora ministra Isabel Galotti, os critérios buscam evitar ampliação excessiva do número de beneficiários e fixação de condenações desproporcionais.
19: Vem aí a primeira Semana Nacional do Sistema Eletrônico de Votação, de 3 a 9 de agosto. E os tribunais regionais eleitorais de todo o país já se preparam para o evento. Rimac Souto.
22: Na região sul, por exemplo, vão ter demonstrações sobre o funcionamento e a segurança da urna eletrônica, atividades educativas com estudantes, exposições, votações simuladas, sessão plenária externa e ações de enfrentamento à desinformação. O TRE do Paraná vai promover 137 ações em todo o estado. O de Santa Catarina vai apresentar os procedimentos de preparação da urna eletrônica, as etapas da votação e os mecanismos de segurança e auditoria, entre outras atividades. O TRE do Rio Grande do Sul vai começar a programação com uma demonstração da parte interna da urna eletrônica no plenário do tribunal. Para mais informações sobre a Semana Nacional do Sistema Eletrônico de Votação, é só acessar o site tse.jus.br.
19: Justiça do Trabalho considera que nem sempre é preciso avaliar perícia médica para julgar comportamento de profissional demitido por justa causa. Rocine Gomes.
23: Um bancário da Caixa foi demitido por assédio ao atender uma cliente. Anos antes, ele já havia sido alertado e suspenso pelo comportamento inadequado. Em defesa, alegou que sofria de alcoolismo e tentou apresentar uma perícia médica para provar que não tinha consciência dos atos. Mas a Justiça do Trabalho rejeitou, porque entende que as provas do processo foram suficientes para mostrar que o profissional tinha capacidade de entender o que fazia.
19: Justiça Federal determina que município de Viana, no Maranhão, encerre atividades de lixão clandestino em até 6 meses. A decisão atendeu a um pedido do MPF, Sabrina Menezes.
3: Além disso, a Justiça determinou a apresentação do Plano Municipal de Gestão Integrada de Resíduos Sólidos e de um projeto de aterro sanitário que deve ser regularizado no prazo de 3 meses. O objetivo da decisão é recuperar a área degradada e regularizar a gestão de resíduos sólidos produzidos no município. Em caso de descumprimento da ordem de desativação do lixão, será aplicada uma multa diária de R$5.000.
19: 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Uma boa noite e até amanhã.
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5: Eu sou Paula Groba.
7: E eu sou Ricardo Nakaoka.
5: E estes são os destaques de hoje do Jornal do Senado, que começa agora.
7: Vítima de violência doméstica e mãe solo podem ter prioridade na reforma agrária.
5: Pix Pensão, nova lei cria transferência automática da pensão alimentícia.
7: Plataforma do Senado para sugestão de projetos registra recorde de participação.
5: Boa noite.
7: Boa noite.
5: O pagamento da pensão alimentícia vai ganhar um novo mecanismo para facilitar o cumprimento das decisões judiciais.
7: Sancionada pelo Executivo, a chamada Lei do Pix Pensão altera o Código de Processo Civil e autoriza a transferência automática do valor devido da conta bancária do devedor para a do beneficiário. A reportagem é de Yasmin Rodrigues.
24: Foi sancionada pelo Executivo a chamada Lei do Pix Pensão, que altera o Código de Processo Civil para permitir que o valor da pensão alimentícia seja debitado automaticamente da conta do devedor e transferido para a do beneficiário. A medida busca dar mais segurança às famílias que dependem desses recursos. A advogada especialista em direito de família, Aline Sacomano, explica como o mecanismo vai funcionar.
25: O chamado Pix Pensão, porque que o mecanismo de pagamento automático da pensão alimentícia por meio do PIX, mas sempre mediante uma determinação judicial. A grande novidade é que em vez do pagador da pensão alimentícia realizar a transferência manual, sai automaticamente debitado da conta dele.
24: Caso não haja saldo suficiente na conta indicada, o sistema poderá tornar indisponíveis outros ativos financeiros do devedor até alcançar o valor da dívida. Depois dos prazos previstos em lei, esses recursos poderão ser convertidos em penhora e transferidos ao credor. A proposta foi aprovada pelo Congresso Nacional e recebeu parecer favorável da relatora no Senado, a senadora Ana Paula Lobato, do PSB do Maranhão. Segundo ela, a iniciativa vai fortalecer a proteção de crianças e adolescentes que dependem da pensão alimentícia para custear despesas com vestuário, educação e alimentação, por exemplo.
26: A proposição merece acolhida porque enfrenta problema recorrente nas execuções de alimentos, a necessidade de sucessivas
24: provocamentícia para custear despesas com vestuário, educação e alimentação, por exemplo.
26: A proposição merece acolhida porque enfrenta problema recorrente na

0: podem ter prioridade na distribuição de terras da reforma agrária.
1: O projeto está pronto para ser votado pela Comissão de Agricultura. A reportagem é de Marcela Cunha.
2: A proposta altera a lei da reforma agrária para facilitar a titulação de terras em nome de mulheres trabalhadoras da agricultura familiar. Na distribuição dos lotes, terão prioridade as trabalhadoras rurais responsáveis sozinhas pela família e as vítimas de violência doméstica. Para a senadora Tereza Cristina, do Progressistas de Mato Grosso do Sul, a medida amplia a autonomia econômica das mulheres.
3: Isso dá segurança. Nós temos muito alcoolismo na área rural, né? E às vezes o marido vai embora e deixa a mulher com 4, 5 filhos para criar, quando não quer que ela saia do lote, nos assentamentos. Elas tendo a segurança do título de propriedade da sua terra, para poder buscar crédito e tendo assistência técnica, elas podem fazer a diferença.
2: As regras serão detalhadas em regulamento depois de consulta pública. O projeto também beneficia famílias rurais com pessoas com deficiência. Já aprovado pela Comissão de Direitos Humanos, o projeto tem parecer favorável do relator, senador Wellington Fagundes, do PL de Mato Grosso. E se passar pela Comissão de Agricultura, seguirá para a votação no plenário.
0: A pauta climática avançou no Senado no primeiro semestre.
1: Com a previsão de intensificação do fenômeno El Niño nos próximos meses, projetos voltados ao enfrentamento dos eventos climáticos extremos e a adaptação às mudanças do clima devem ganhar prioridade na retomada dos trabalhos legislativos. Os detalhes com o repórter César Mendes.
4: O El Niño é um fenômeno climático natural que causa o aquecimento das águas do Oceano Pacífico, alterando os ventos e a distribuição das chuvas em várias regiões do planeta, inclusive no Brasil. Este ano, o pico será entre outubro e dezembro, mas fortes ventanias, chuvas torrenciais e um tornado registrado nos últimos dias no país alertam que propostas de enfrentamento das mudanças do clima devem ter prioridade. É o caso do projeto aprovado na Comissão de Assuntos Econômicos e agora em análise na Comissão de Meio Ambiente, que cria o Programa Nacional do Metano Zero, do senador Fernando Dueire, do PSD de Pernambuco.
5: Esse projeto estimula tecnologias e a recuperação energética de resíduos.
4: Na Comissão de Meio Ambiente foram aprovadas a criação das políticas de fomento à agricultura regenerativa, do senador Sérgio Petecão, do PSD do Acre, e de desenvolvimento sustentável da pesca, de Alessandro Vieira, do MDB de Sergipe, além do mapa do caminho brasileiro da transição justa para a economia de baixo carbono, do senador Beto Faro, do PT do Pará, agora em análise na Comissão de Constituição e Justiça.
0: E na retomada dos trabalhos legislativos, o Congresso Nacional terá como prioridade a análise de pelo menos 87 vetos presidenciais que trancam a pauta. Os dispositivos tratam de temas como saúde, educação, economia e segurança pública. Pela Constituição, um veto precisa ser apreciado em até 30 dias após o recebimento. Passado esse prazo, ele passa a impedir a votação de outras matérias em sessão conjunta de deputados e senadores. Para derrubar um veto presidencial, é necessária a maioria absoluta dos votos das duas casas. A última sessão do Congresso para análise de vetos foi realizada em maio.
1: Entre os vetos que aguardam votação, estão trechos do Estatuto do Pantanal e da Lei Geral do Esporte. Também está na pauta o veto integral ao projeto que flexibilizava regras para a contratação de jovens de 18 a 29 anos que nunca tiveram a carteira assinada.
0: A proposta reduzia a alíquota do FGTS e a contribuição previdenciária como incentivo para que empresas contratassem trabalhadores sem experiência. Ao vetar o projeto, o governo argumentou que a medida contrariava a Constituição e o interesse público. Autor da iniciativa, o senador Irajá, do PSD do Tocantins, afirma que a proposta representa uma alternativa para reduzir o número de jovens que não estudam nem trabalham.
6: Os adolescentes, os jovens, que tanto sonham e almejam ter uma profissão, ter a sua independência financeira, hoje não possuem nenhum tipo de perspectiva, porque o próprio mercado de trabalho justifica que esses jovens não têm experiência profissional. Ora, é um dilema. Se ele não tem oportunidade, como é que ele vai ter experiência?
1: Cada vez mais brasileiros têm usado a internet para participar das decisões do Senado. O balanço do primeiro semestre do site E-Cidadania aponta crescimento no uso da plataforma, que permite ao cidadão apresentar ideias para novas leis, manifestar opinião sobre projetos em

0: horas e sabatinas. Entre os assuntos que despertaram maior interesse da população estão propostas relacionadas à educação e sugestões sobre direitos e remuneração de militares. A reportagem é de Yasmin Rodrigues.
1: O programa E-Cidadania registrou mais de 8 mil ideias legislativas enviadas por cidadãos, que receberam mais de 500 mil apoios. Além disso, milhares de pessoas participaram de consultas públicas e de eventos interativos promovidos pelo Senado. Entre os assuntos que despertaram maior interesse da população, estiveram ideias relacionadas à educação e sobre direitos e remuneração de militares. Segundo o coordenador do programa E-Cidadania, Alisson Bruno, a quantidade de apoios registrados já se aproxima de todo o volume alcançado em 2025. Ele ainda destacou que qualquer cidadão pode participar das atividades do Senado, inclusive pessoas surdas ou quem não possui acesso à internet.
2: É importante informar que essa ferramenta é o espaço onde as pessoas participam enviando as suas ideias para virarem projetos de lei. É possível enviar as ideias pela internet, né, escrevendo as ideias, ou até mesmo gravando um vídeo em Libras, nos enviando o link desse vídeo. E aqueles que não têm acesso à internet podem ligar para o telefone 0800 do Senado.
1: As ferramentas do programa E-Cidadania seguem abertas durante todo o ano. Para participar das atividades, é só acessar o portal em senado.leg.br/e-cidadania ou ligar na ouvidoria do Senado em 0800 061 2211.
3: Com edição de Paula Groba e trabalhos técnicos de Eliseu Caires, o Jornal do Senado fica por aqui. Acompanhe agora as notícias da Câmara dos Deputados. Boa noite.
0: Boa noite e até amanhã.
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5: Avança na Câmara a instituição de auxílio financeiro para cuidador familiar.
6: Mulheres com medida protetiva terão benefício em programa habitacional.
5: Projeto reduz tributo para combustível produzido a partir do óleo de dendê.
6: Boa noite. A Câmara está examinando proposta que concede benefícios tributários para o combustível produzido a partir do óleo de dendê. A repórter Silvia Munhato traz mais informações sobre o projeto de lei.
7: A Comissão de Minas e Energia da Câmara aprovou o projeto que reduz a zero as alíquotas de PIS/PASEP e COFINS para o biodiesel fabricado a partir de dendê. O óleo de dendê é uma das principais matérias-primas para a produção de biocombustíveis na região norte. Segundo o relator, deputado Gabriel Mota, de Roraima, o dendê se destaca por sua alta produtividade, baixo custo de produção, oferta regular ao longo do ano, baixa exigência tecnológica na colheita e adaptação a solos pobres. O autor da proposta, deputado defensor Estélio Denner, também de Roraima, diz que o objetivo é aumentar a produção e o total de empregos.
8: Quem produz lá na ponta fica mais incentivado para produzir ainda mais o dendê. Então a perspectiva é com esse nosso projeto, depois que entrar em vigor, depois da sessão presidencial, é que a gente tenha uma maior produção no óleo de dendê do Brasil e que a gente possa também fomentar a indústria de biodiesel.
7: A proposta que elimina a tributação de contribuições sociais sobre a produção de biodiesel a partir do dendê será analisada agora pelas comissões de Finanças e Tributação e de Constituição e Justiça. Da Rádio Câmara de Brasília, Silvia Minhato.
4: Justiça.
5: O projeto que permite ao juiz decretar divórcio de forma imediata, mesmo com disputa sobre bens, foi aprovado pela Câmara e seguiu para análise do Senado. Entenda a mudança com a repórter Sofia Peçanha.
9: A Câmara dos Deputados aprovou o projeto que permite ao juiz decretar o divórcio de forma imediata no início do processo judicial, mesmo que haja disputa por bens ou discordância de uma das partes. A proposta, aprovada pela Comissão de Constituição e Justiça, altera o Código de Processo Civil. Hoje, quando uma pessoa entra na justiça pedindo a separação, o outro cônjuge precisa ser comunicado oficialmente antes da decisão do juiz. Pelo projeto, o magistrado poderá decretar o divórcio logo no início do processo. A outra parte será avisada oficialmente depois e poderá recorrer. Na prática, isso significa que o fim do casamento poderá ser reconhecido mais rapidamente pela justiça, enquanto outras questões do processo, como divisão de bens, pensão ou guarda de filhos, continuam sendo analisadas. Segundo a autora do projeto, a deputada Laura Carneiro, do PSD do Rio de Janeiro, a medida busca tornar mais rápida a dissolução do casamento e evitar conflitos prolongados entre os cônjuges.
10: Porque às vezes o casal continua sem se divorciar, impede que uma nova família seja construída, ou pior, vira uma grande chantagem entre cônjuges que não é saudável, especialmente para as crianças.
9: Segundo especialistas, a mudança acompanha entendimento já adotado pelo Superior Tribunal de Justiça, que admite a decretação do divórcio de forma antecipada em determinadas situações. A especialista em Direito Constitucional, Adriane Folt, explica que hoje a separação do matrimônio depende apenas da vontade de um dos cônjuges.
11: Podendo então o divórcio ser decretado de forma direta e imediata, sem a anuência da outra parte, sem a sua concordância.
9: O projeto que permite ao juiz decretar o divórcio de forma imediata no início do processo judicial segue para análise do Senado se não houver recurso para análise no plenário da Câmara. Da Rádio Câmara de Brasília, Sofia Peçanha.
4: Meio Ambiente.
5: Proposta impede punição de dono de imóvel rural com incêndio involuntário. O repórter José Carlos Oliveira nos conta como está a análise do projeto na Câmara.
12: As comissões de Agricultura e de Meio Ambiente da Câmara dos Deputados aprovaram um projeto de lei que isenta de sanção ou embargo o dono de imóvel rural que tenha ocorrido incêndio involuntário. A proposta do deputado Lúcio Moschini, do PL de Rondônia, altera a lei que criou a Política Nacional de Manejo Integrado do Fogo a fim de proteger o proprietário rural nos casos de queimada na vegetação nativa sem intenção nem negligência. Relator na Comissão de Meio Ambiente, o deputado Nilton Tato, do PT de São Paulo, explica a situação em que ocorrerá a isenção de punição ao proprietário rural.
13: Se um proprietário de uma área for atingido por um incêndio que começou numa área vizinha, a legislação pode ter uma interpretação hoje que coloca ele no mesmo grau de responsabilização. Então, o que o deputado Moschini fez, e por isso é meritório o projeto dele, é de deixar muito claro de que aquele proprietário vizinho que foi atingido por um incêndio que não tenha responsabilidade, não venha a ter esta responsabilidade.
12: Nilton Tato fez ajustes pontuais no texto.
13: E o que a gente fez foi deixar mais explícito para que isso não venha causar algum dano, algum prejuízo, porque não é justo que um proprietário assuma dano de um crime que tenha acontecido em outra área e não na dele.
12: Falta apenas a aprovação da Comissão de Constituição e Justiça para a proposta ser encaminhada diretamente para a análise do Senado, sem necessidade de votação no plenário da Câmara. Da Rádio Câmara de Brasília, José Carlos Oliveira.
4: Previdência.
5: Comissão aprova projeto que institui auxílio para cuidador familiar. A repórter Maria Neves tem os detalhes da proposta.
14: A Comissão de Defesa dos Direitos da Pessoa Idosa da Câmara aprovou o projeto do deputado Marcos Tavares, do PDT do Rio de Janeiro, que institui auxílio financeiro de R$ 600 para cuidadores não remunerados de pessoas idosas ou com deficiência. Pelo texto, terá direito ao benefício cuidadores da família que residam na mesma casa de quem recebe o cuidado. O cuidador familiar também não poderá ter trabalho formal remunerado que impeça o cuidado. Além disso, deve estar com os dados atualizados no Cadastro Único do Governo Federal, o CAD Único, e a renda mensal de cada integrante da família não pode ultrapassar um quarto do salário mínimo. Hoje, esse valor equivale a R$ 425. O relator, deputado Heriberto Medeiros, do PSB de Pernambuco, ressaltou que em 2024 entrou em vigor a Política Nacional de Cuidados prevista em lei. Segundo explica, a norma estabelece diretrizes para profissionalização e apoio a cuidadores, além de reconhecer o cuidado como dimensão fundamental da proteção social. No entanto, a legislação não prevê compensação financeira para situações em que familiares assumem a tarefa de cuidar de um parente de forma integral e permanente. Na opinião do deputado, a remuneração por esse trabalho vai melhorar, inclusive, o bem-estar de idosos e de pessoas com deficiência.
15: Projeto que irá beneficiar, dar atenção àquelas pessoas da família que cuidam dos seus familiares por necessidade. As pessoas idosas, pessoa com deficiência que não tem condições de pagar a um cuidador esse cuidador da família que está dando essa atenção irá ter o auxílio de R$600 para a sua sobrevivência, mas também para cuidar com atenção, com cuidado, com zelo que verdadeiramente merece a pessoa idosa e a pessoa com deficiência.
14: Ainda de acordo com o texto aprovado, o auxílio financeiro ao cuidador não remunerado poderá ser recebido mesmo por quem já conta com outros benefícios de programas de transferência de renda, como Bolsa Família. Entretanto, a soma dos valores recebidos não pode ultrapassar um salário mínimo. Os cuidadores de famílias em que a renda de cada integrante seja maior que um quarto do salário mínimo poderão receber a metade do auxílio financeiro, no valor de R$300, por até 24 meses. A proposta que institui o auxílio para o cuidador familiar ainda será analisada pelas comissões de Previdência e Assistência Social, de Finanças e Tributação e de Constituição e Justiça. Da Rádio Câmara de Brasília, Maria Neves.
4: Habitação.
6: Comissão aprova projeto que beneficia mulheres com medidas protetivas no Minha Casa Minha Vida. A repórter é Silvia Munhato.
7: A Comissão de Desenvolvimento Urbano da Câmara aprovou o projeto que altera as regras do programa Minha Casa Minha Vida para beneficiar mulheres sob medida protetiva. Pelo texto, essas mulheres poderão financiar um imóvel pelo programa, mesmo que já possuam outra casa ou tenham recebido subsídios habitacionais anteriormente, condições que normalmente impediriam o acesso ao benefício. A proposta original focava no financiamento de reformas de segurança nas residências atuais das vítimas. O texto aprovado é o relatório da deputada Natália Bonavides, do PT do Rio Grande do Norte, que permite a compra de novas unidades. Segundo ela, a prioridade deve ser a retirada da vítima do local de risco.
16: Aquela situação dessa mulher vai permitir com que ela acesse de forma emergencial as políticas do programa Minha Casa Minha Vida. Isso é muito importante porque a gente está vendo um crescimento da violência contra as mulheres e um crescimento brutal.
7: O projeto que beneficia mulheres sob medida protetiva dentro do Minha Casa Minha Vida será analisado agora pelas comissões de Defesa dos Direitos da Mulher, de Finanças e Tributação e de Constituição e Justiça. Da Rádio Câmara de Brasília, Silvia Munhato.
4: Transportes.
5: Avança na Câmara projeto que permite a substituição das lâmpadas originais dos faróis dos veículos por modelos de LED. A repórter Júlia Lopes tem os detalhes.
17: A Comissão de Viação e Transportes da Câmara aprovou um projeto que permite a substituição das lâmpadas originais dos faróis por modelos de LED, independentemente da idade do veículo. Atualmente, o Conselho Nacional de Trânsito, o CONTRAN, proíbe a troca em carros que não foram projetados para esse tipo de tecnologia. Pelo texto aprovado, a substituição será permitida desde que as lâmpadas tenham certificação do Instituto Nacional de Metrologia, Qualidade e Tecnologia, o Inmetro, e que a instalação siga os padrões de segurança e regulagem definidos pelo próprio CONTRAN. O relator da proposta, deputado Zé Trovão, do PL de Santa Catarina, afirmou que o objetivo é ajudar principalmente proprietários de veículos mais antigos que hoje enfrentam dificuldades para encontrar peças compatíveis. Ele destacou que os benefícios do uso de LED podem trazer mais eficiência, durabilidade e sustentabilidade.
18: Você às vezes está viajando, queima uma lâmpada. Você chega num lugar, não tem lâmpada normal, o cara só tem lâmpada de LED. Você coloca, porque você não pode andar no escuro. Quando a polícia te para, você é multado por isso. E ele pode reter o seu veículo. Então o que nós estamos fazendo hoje é dando clareza a isso. O caminhão, ele pode ser feito a transferência de lâmpadas comuns para lâmpadas de LEDs, que além de ser mais eficaz, inclusive na iluminação, são lâmpadas que consomem menos energia. Então a gente está ajudando em vários sentidos. Primeiro, na sustentabilidade e também na visão do caminhoneiro, que é tão importante no nosso transporte.
17: A proposta que altera as regras atuais do CONTRAN sobre o uso de lâmpadas de LED em veículos segue agora para análise na Comissão de Constituição e Justiça. Da Rádio Câmara de Brasília, Júlia Lopes.
4: Ciência e tecnologia.
6: Projeto amplia recursos de acessibilidade na internet, em transmissões de vídeo e em jogos eletrônicos. A repórter Daniele Lessa nos traz quais as medidas. A Comissão de Ciência, Tecnologia e Inovação da Câmara dos Deputados aprovou o projeto que amplia os recursos de acessibilidade na internet e em jogos eletrônicos para pessoas com deficiência. A proposta é da deputada Maria Rosas, do Republicanos de São Paulo, e altera o Estatuto da Pessoa com Deficiência para garantir mais inclusão no ambiente digital. Entre as medidas previstas, o projeto estabelece que empresas de jogos eletrônicos devem garantir, na medida do possível, o acesso de pessoas com deficiência. O texto aprovado também prevê que transmissões de vídeo pela internet, inclusive videoconferências, ofereçam legendas em tempo real, janela com intérprete de Libras e opção de áudio com audiodescrição. Além disso, serviços de streaming e de distribuição de conteúdos audiovisuais na internet deverão apresentar planos de ação para implantar os requisitos de acessibilidade, com um prazo de adaptação de até 10 anos. O relator na Comissão de Ciência, Tecnologia e Inovação, deputado Davi Soares, do Podemos de São Paulo, destacou o impacto social da medida.
19: Olha, eu creio que não vai ter nenhuma resistência, porque essa pauta é justa. Nós estamos falando aí entre 7,3% a 8,9% da população que tem deficiência, muitos deles deficiência visual. Precisavam fazer esse regulamento até para a indústria ter base legal para poder prover. Certamente vai se tornar uma legislação aí há muito tempo esperada por esse grupo da população.
6: Segundo o relator, a proposta cria uma base legal importante para que empresas e plataformas digitais ampliem a oferta de recursos acessíveis, reduzindo barreiras ainda existentes no ambiente digital. O projeto, que amplia recursos de acessibilidade na internet, em transmissões de vídeo e em jogos eletrônicos, será analisado agora pelas comissões de Comunicação e de Constituição e Justiça. Da Rádio Câmara de Brasília, Daniele Lessa.
4: Educação.
5: Avança na Câmara a proposta que muda a LDB para exigir das escolas a definição de uma estratégia de prevenção de acidentes e doenças. Confira na reportagem de Luiz Cláudio Canuto.
20: A Comissão de Integração Nacional e Desenvolvimento Regional da Câmara dos Deputados aprovou o projeto que exige estratégia nas escolas para prevenção de acidentes e doenças. A proposta altera a LDB, Lei de Diretrizes e Bases da Educação Nacional, que já prevê ações contra as drogas. A relatora na comissão, o deputado Socorro Nery, do PP do Acre, manteve as mudanças feitas na Comissão de Educação. A versão original previa a criação nas escolas de comissões internas para prevenção de acidentes, doenças e violência. Mas o entendimento foi o de que as escolas devem ter autonomia para tomar as providências que acharem mais oportunas para cumprir suas responsabilidades.
21: Nós observamos que durante a pandemia de Covid-19, a escola passou a ser um espaço muito importante. Não apenas porque ali também pode se disseminar muito rapidamente vírus, doenças, mas também como um espaço que pode e deve atuar na busca de novos comportamentos, novas atitudes, novos valores, cuidando devidamente da infraestrutura, dos brinquedos, do parque, da carteira escolar, portanto, olhando para todo o ambiente escolar e fazendo a devida prevenção para evitar acidentes e violências a crianças e adolescentes nesse ambiente.
20: O projeto foi apresentado pelo deputado Bruno Ganem, do Podemos de São Paulo, e ainda vai passar pelas comissões de Finanças e Tributação e de Constituição e Justiça. A proposta, em princípio, não precisa passar pelo plenário. Para virar lei, o projeto deve ser aprovado pela Câmara e pelo Senado. Da Rádio Câmara de Brasília, Luiz Cláudio Canuto.
4: Direitos Humanos.
6: Comissão de Direitos Humanos da Câmara aprovou projeto que garante o uso de elementos culturais e espirituais em espaços públicos e privados. A repórter é Sofia Peçanha.
9: A Comissão de Direitos Humanos, Minorias e Igualdade Racial da Câmara dos Deputados aprovou o projeto que garante o direito ao uso de elementos culturais e espirituais por povos indígenas, comunidades quilombolas, povos e comunidades tradicionais e grupos de matriz afro-brasileira em espaços públicos e privados de uso coletivo. A proposta, apresentada pela deputada Célia Chacrabá, do PSOL de Minas Gerais, estabelece que itens como cocares, turbantes, tranças, vestes rituais, maracás e outros adornos simbólicos possam ser utilizados sem que isso resulte em restrição de acesso, constrangimento ou qualquer forma de discriminação. Durante a votação na comissão, a autora evidenciou a necessidade de proteger a diversidade cultural brasileira.
1: Mas dizer que a nossa identidade é a nossa principal vestimenta. As pessoas compram calça, tira calça, compram paletó de todas as cores. Isso não muda a estética das pessoas. Ao mesmo tempo, isso é uma pressão monocultural. A nossa cultura na fotografia é a expressão, porque as pessoas, por muitas vezes, a gente tem medo quando a gente perde uma identidade no aeroporto, quando perde uma identidade no Iricamim. Eu tenho medo mesmo é de perder a nossa identidade ancestral, porque esse sim é o nosso principal documento.
9: O projeto reforça direitos já previstos na Constituição, como a liberdade de crença, a livre expressão cultural e a dignidade da pessoa humana, além de responder a casos de discriminação. Em seu parecer, o relator, o deputado Rimonte, do PT do Rio de Janeiro, afirmou que a proposição contribui para o fortalecimento da proteção jurídica dessas manifestações, ao explicitar garantias e induzir mudanças institucionais necessárias à prevenção de violações de direitos. A deputada Duda Salaberti, do PSOL de Minas Gerais, concordou com o parecer do relator e acrescentou que o projeto garante o direito de existir no espaço público.
2: A cidade é um espaço de disputa simbólica, disputa cultural e disputa humanitária. Então, se os indígenas não podem ocupar os espaços com suas vestimentas, com a sua tradição, a cidade está dizendo que os indígenas não podem ocupar aquele espaço. Então, é um projeto sobre democracia, é um projeto sobre o direito à cidade.
9: O texto proíbe a discriminação em locais como aeroportos, escolas, hospitais, repartições públicas e estabelecimentos comerciais, além de prever que órgãos públicos e empresas prestadoras de serviços adotem medidas de capacitação de seus agentes para promover o respeito à diversidade cultural e étnica. O projeto vai ser analisado ainda pelas comissões da Amazônia e dos Povos.
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0: Buenas, buenas amigos, estamos chegando para mais um programa Galpão das Quintas, programa que vai ao ar todas as quintas, das 20 às 22 horas, levando o que tem de melhor na música campeira do meu Rio Grande, da trova, da poesia, pajada, informações de tudo que acontece no nosso meio tradicionalista aqui no nosso Rio Grande do Sul. Sempre pedindo a proteção do Pai Maior, que abra seu palo abençoado sobre nós e que abençoe a cada um dos amigos que estão do outro lado e que irão comungar com nós da pura essência terrunha da música do nosso pago, do nosso país chamado Rio Grande do Sul. Que coisa buena, que coisa buena. Hoje temos com visita especial e o programa vai ser ao vivo aqui, música de todo estilo. Já é uma olhada um pro outro ali, né? Já estão se olhando aí, que já vai mandar tocar uns Mamonas Assassinas aí. Não, nós vamos, eu quero dizer, vai ter vaneira, vai ter valsa, vai ter shot, mas não. E a dupla de fundamento aí, casal de mano, Marcos e Meire. Boa noite, Meire. Boa noite. Será que eu pronunciei direito?
1: Certinho, isso aí. Alguns me chamam de Mary, né? Mas o certo é Meire. Então, primeiramente, muito bom dia a todos que estão nos acompanhando. Primeiramente, quero dizer que é uma alegria para nós estar aqui, dividindo a noite com vocês, com o Celso. E a gente veio trazer alguns clássicos da música gaúcha. Então, espero que todos vocês gostem e possam aproveitar muito com nós esse momento.
0: Que coisa linda aí, Marcos. Dá o teu bom dia aí também.
2: Boa noite. Boa noite a todos que estão escutando essa rádio aí. Também quem está olhando aí a live no Facebook. E bora tocar um pouquinho.
0: Que coisa boa, que fala coisa um boa aí, história. Ó. Gurizão velho com voz de locutor aí, rapaz. Que coisa boa. Que coisa boa receber vocês aqui, mandando um abraço para os amigos aí que já estão interagindo com a gente, esperando. Olha a quantia de mensagem aí que tem, ó. Começou com o seu Van Wesley Raminelli. Esse aí é conhecido, acho, né? Conhece?
1: Nosso amigo que participa da Invernada também.
0: Parceria, né? De fundamento, parceiro velho, de marca grande. Aqui, ó. Carlos Yaski já mandando boa noite, Celso Oliveira, grande tio Carlos, véio, muito obrigado. Irajá, junto com a gente, Irajá Nunes, locutor de rádio também, aí apresentador, homem diferenciado. Dona Maria Ferreira está só no gole de vinho lá, já prestigiando a gente. Maria Ferreira mandando um abraço aí para o Gauchinho Missioneiro. Conhece o Gauchinho Missioneiro? Vocês conhecem?
1: Isso, sim. Já vi ele tocar também.
0: Claro, claro, vai estar na Semana Farroupilha também, de Portão, hein? Ah, Maria Ferreira. Marilene, aí, ó, a dona Marilene tá aqui, tá juntinho também aí com a gente, é a mãe das crianças, que coisa boa. Vamos aí, vamos atracar então a música aí pra abrir o peito, abrir a garganta e vamos fazer ao vivo. Hoje o programa é diferenciado, hein, meu povo? Sim. Aqui vai ser a essência da música, ó, casal, quantos anos, Mery?
1: Eu tenho 17.
2: Eu tenho 14.
0: 14, olha aí,
1: ó. Parece até
0: 14, né? É um vozeirão já de 18, né? Tá.
1: Então, para começar a noite, a gente vai fazer uma marca bem conhecida aqui. E que venha muitos mais, né, aqui pela nossa noite.
2: Esquentar um pouquinho.
0: Vamos até cá. É o Galpão da

0: Que coisa linda, rapaz. Que achou seu Wilson Steffen aí, ó? Que coisa linda. Wilson Steffen deve ser lá da minha terra, Vicente Dutra. Eu creio que seja o mesmo. Forte abraço aí. Olha aí, Wilson Moreira, também junto com a gente na capital dos gaúchos, mandando boa noite na escuta. Grande abraço, olha aí, ó. João Francisco Amaral, esse gurizinho é gaiteiro também. Conhece ele?
1: Não.
0: Segue ele nas redes sociais aí, é lá de... Bah, agora é São Cepé.
1: Bah.
0: É São Cepé, eu acho que eu me enganei, acho que é São Cepé. Ali nas missões é tudo meio santo. Irajá Nunes, mandando um abraço pra Dona Eloá aí, ó. O João Francisco é um piá velho de verdade também, de CTG, legendário. Um abraço aí, João Francisco, para ti e para Dona Maria Ferreira. E compartilha a live aí. Vamos levar cada vez mais forte a nossa cultura, cada vez mais longe. Esse pessoal que está aqui, o Marcos e a Meire, são do Velha Cambona agora, né? O Marcos também dança na Invernada, não?
2: Sim, na Juvenil.
0: Tá na Juvenil?
2: Sim.
0: Que coisa linda, né? E agora vem a preparação aí pro Enart. Concorreu na Gaita também? Concorreu, né? Na
1: Regional, sim.
0: Na Regional.
1: Competiu na categoria Enart.
0: Pegou um troféu ou não pegou?
1: Consegui troféu.
0: Que coisa boa.
1: Ponto.
0: É, então depois vai ter que cantar para nós aí também. Que coisa boa. Se vocês quiserem mandar abraço para alguém aí, pode.
1: Sim, a gente tá vendo aqui, já tem pedido de música.
0: É mesmo? É, vocês estão na frente.
2: Grota.
0: Olha aqui, ó.
1: Fundo da Grota.
0: Fundo da Grota, isso garante que sai, né? Sistema Socorro Erineu, olha aí, até o pessoal da empresa estão ligados, hein? É parente, será?
1: É, primo da minha mãe.
0: Que tal? Olha os parentes, a TV Pinheiro Grosso aí, é parente de vocês ou não?
1: Não.
0: Esse aqui é lá da Criúva, lá da Caxias, aqui ó, estamos na escuta, aqui na velha Criúva, transmitindo pela TV Pinheiro Grosso, olha aí, ó, estão compartilhando lá, e tá saindo, tá forte, ó, vamos ficar.
1: Pedido de música do meu Dindo também.
0: É mesmo?
1: Um abraço, lá de Capão da Canoa.
0: Como é que é o nome dele?
1: Diego.
0: Diego?
1: Ah, o sobrenome eu sei pronunciar ainda.
2: Meu, complicado.
1: É Bechner. Eu acho que é assim.
2: Ou Bechner, não sei.
0: É, tem uns sobrenomes assim que é meio complicado, né, de pronunciar, né?
2: Da onde será que vem esse sobrenome? De alemão?
0: De alemão. É. Tem que nem, por exemplo, os polonês, né? Os polonês são tudo, termina com ki. Porque eu sei disso porque lá onde nós morávamos, lá em Vicente Dutra, tinha um pessoal, muitas famílias lá que eram polonês. Aí tinha os Lavisk, Butkowski, Drachewski, Vachileski, Kianowski. Todo terminava...
2: Tudo arrastando, né? Chesky.
0: Os polacos. Aqui tem o seu Carlos Jaski, que estava aqui com nós. Está aqui com nós, ó. Também deve ser também de origem polonesa, hein? Que coisa boa. Mas assim que vai se forjando, né? Por isso que eu acho que o nosso Rio Grande velho é diferente, né?
1: É uma mistura, né? De etnias.
0: É. O Gauchinho Missioneiro aí tá junto aqui ó, com nós também, parceriando. O Gauchinho tem o programa dele, o Rancho de Poeta, que vai ao ar todas as terças-feiras. E na última terça do mês o Gauchinho faz ao vivo também. Terça-feira lá o Surungaço, acho que era o grupo que tava lá, não quero me enganar agora. Tem tanto nome de grupo, mas não é. Mas é, chefe. Boa noite, Celso Oliveira. Obrigado. Direto de São Leopoldo. Chegando direto de São Leopoldo. Dona Eloá de Souza aí, ó. Mandando abraço. Gauchinho Missioneiro mandando abraço também. Ao pessoal aí. Marco Sebastião. Esse é lá de Santa Catarina, da terra da Serra de Ubirici. Conhece a região lá ou não?
1: Não conheço.
0: Ah, pois então, aí ó, seu Marcos, aí ó, vamos levar a gaiteira pra lá e o violeiro aí.
1: A Marta, a Joana também, que tá aqui acompanhando, botou que lindos, adoro essa dupla. A mãe do nosso companheiro do grupo também,
2: da percussão.
1: Um abraço, Marta.
0: E o pessoal do Velha Cambona né, tá em peso aí, né? Botei no grupo lá também. Que coisa boa, parceria que vocês, da onde que vem essa veia de artista, assim, de gostar da música, de ser músico?
1: Bom, desde pequeno a gente tem o incentivo dentro de casa, né? A gente sempre escutou música gaúcha, diversas músicas. sempre teve acompanho da música. E começou esse momento em tocar quando a gente entrou pro CTG. Que daí a gente conheceu, né? Eu conheci a gaita, conheci um pouquinho mais da música gaúcha. Aí logo depois eu ganhei a gaita, já iniciei umas aulinhas e tô aqui agora. Formamos a dupla.
0: Mas tu tem um professor assim? Ou teve antes?
1: Tive professores.
0: No começo?
1: No começo tive professores que me ajudaram, me deram aquele primeiro passo, um incentivo pra estar aqui hoje.
0: Que coisa linda. E aqui chegou mais um gaiteiro aí, o nosso patrão.
1: Olha só.
0: Ah, como é que tá?
3: Tá congelada a imagem deles.
0: Tá congelada a imagem? Uhum. Vou ver se eu consigo ajeitar aqui. O técnico vai tentar descongelar aí, então. Vamos ver o que vai dando aí, mas vamos atacando. É. Seu Assis Costa também, ó. Pai de gaiteiro esse. Uhum. Pai do Gabriel, né? Aí é o pessoal mandando um abraço. Que coisa boa interagindo aí, mandando de todo lado aí, a gente fica feliz por demais. Heron Oliveira, Caçapava do Sul, boa noite, meu irmão Celso Oliveira. Trovador Sabino Vargas, lá das Missões, ó. Que chucrismo, mas que tal? Aqui deve ser o teu professor, o Diego, né? Aqui, que tá aqui mandando boa noite, direto de Capão aí. Teu professor não, teu Dindo. Desculpa. Maria Ferreira mandando um abraço pro Coalhada, olha aí o pessoal interagindo. Gelson Ataíde, esse Gelson Ataíde é muito bom, meu toque do meu celular é a música dele, Jeito de Bagual, o homem velho é diferente. Um abraço, tio Gelson Ataíde, muito obrigado aí, mandando um abraço grande aí pro pessoal, que coisa linda. Vamos atracando um aí, enquanto vai descongelando aí, nós vamos atracar mais um.
1: Vamos fazer aquele pedido ali que a gente teve, de um clássico, né? Que se não tocar, não adianta.
0: Se não tocar, não adianta, é do fundo da grota.
2: Isso aí. Esfriou, por isso que a imagem está assim.
0: É o Rio Grande no Galpão das Quintas.

0: Marcos e Meire aí, ó. Essa não saiu na live aí, deu um probleminha aqui, estamos ajeitando aqui, mas temos ao vivo pela rádio Nova Era de Capela de Santana, 87.5, mandando um abraço aí para todo o pessoal de Capela de Santana. Quero mandar um abraço pro meu amigo Cicia, Dona Aide, estão sempre ligadinho com a gente. Também quero mandar um abraço para Dona Eva, lá no bairro Roseira, que está sempre ligada. Que coisa boa. Vocês têm parente aqui por Capela? Algum conhecido ou não?
1: Olha, pelo que eu me lembre, eu acho que não.
0: Mas aqui, Capela de Santana, aqui é um município pachola, né, né, Garcia? Coisa boa, pessoal, gente boa.
1: Ah, sim, agora que eu lembrei, tem um conhecido nosso, que é bem amigo dos meus pais, né? Nosso também, que é o Arthur.
2: Do CTG, Tiaraci.
0: Do CTG Tiaraci.
1: É. Nosso amigo da canastra. Vamos, adora uma canastra.
0: Adora. Vamos compartilhar de novo aí agora, porque nós perdemos ali. Estava congelada a imagem. Agora vamos demorar um pouco agora, buscar o pessoal aí, mas busca.
3: Dá, mas busca.
0: Vamos ver aqui.
3: Essa aqui que eu congelou. Tava bom. Mas vai ficar melhor agora.
0: Ah, não, vai ficar, não. Não vamos se assustar. Não vamos se assustar.
3: Vou deixar vocês aí, então.
0: Tá, obrigado, Garcia.
3: Sucesso pra vocês.
2: Obrigado.
0: Deixa eu botar uma música aqui. Enquanto nós vamos dar uma compartilhada, depois eu voltei ao vivo aqui.

Que coisa buena, que coisa buena. Tivemos um pequeno problema técnico aqui. O nosso patrão Garcia Júnior veio aqui e já resolveu. Perdemos a primeira live, temos de volta. Vamos pedir para os amigos aí para compartilhar. E vamos tocar ao vivo aqui que tá bonito. E agora vamos ter que fazer o fundo da grota de novo, né? Para fazer para os que estão na live também, né? Que coisa boa. Então, de volta aí, pessoal, ao vivo aqui diretamente. Aí já vi que o pessoal tá voltando aí, ó. Aí, ó, já estão junto com a gente, Gauchinho Missioneiro, o Neloá de Souza já tá de novo, Irajá Nunes. Vamos chamar o pessoal aí, pessoal, Dona Maria Joana Beatriz, também junto com a gente, de volta. Coisa boa aí, um abraço, Dona Eroni Vitti, essa é parceria. E compartilha e ajuda também, leva a gente cada vez mais longe aí, todo mundo junto aí, vamos atracar de novo. Vamos lá! Vamos meter o fundo da grota de novo aí para o pessoal da live que não ouviram.

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1: Rio Grande, velho. É o Galpão das Quintas ao vivo aqui. Marcos e Meire.

0: Opa, agora sim, cara. Que coisa boa. Clássico aí do Baitaca. Essa aí,
1: Cantar, né?
0: não tem quem não cantou, né? Vocês gostam do Baitaca? Qual
1: Você
0: é
1: gosta
0: o
1: de?
0: outros que vocês mais gostam assim de tocar?
1: Eu tenho Criando Galpão, que a gente
0: Ah,
1: sempre toca nos bailes, né?
0: essa aí é a
1: Então,
0: cortina
1: marca, né? É
0: do
1: de
0: meu
1: fundamento.
0: programa, é boa. Do Walter Moraes. Aqui é o
1: Sim.
0: Gauchinho Missioneiro, já tá de volta aí, ó. Lucas Cardoso. Ataca as éguas, Salvador. É conhecido esse ou não?
1: Tem aqui um amigo nosso também que apareceu agora, o Miguel. Ele botou Buenas Celso, manda um abraço para esses dois, Miguel de Portão, que toca com nós no grupo. Um abraço, Miguel.
0: Ali o Irajá Nunes mandando um abraço. O Lucas está dizendo assim: fala pra guria do detrás lá, vem cantar também.
1: Eu vi ali, eu fazer
0: Olha
1: risada
0: aí, a
1: também.
0: guria detrás é a mãe das crianças aí, seu Lucas.
1: Nossa
0: Mas canta a
1: empresária.
0: dona Marilene também ou não? Se
1: Só
0: quiser
1: lá no
0: fazer um
1: fundo,
0: ali,
1: né?
0: tá em casa, né?
1: Prefiro acompanhar, olhar, babar eles aqui.
0: Ah, coisa boa. O João Francisco, esse guri gaiteiro velho, tá louco pra vir no galpão um dia ali. Nós estamos esperando ele ali. Mas então tá, isso é importante. E vocês daí resolveram ir lá pro CTG Vera Cambona, por causa da invernada ou qual é que
1: Sim.
0: foi o motivo?
1: Principalmente por causa das invernadas, né? Que a gente
0: Quer
1: queria.
0: chimarrão?
1: Não, obrigado. A gente tava a fim de voltar a dançar, né? Depois de tantos anos, a gente parou de dançar. E agora esse ano a gente queria voltar, né? Voltar ativa, tanto eu quanto o Marcos. Daí a gente recebeu o convite pra participar da invernada adulta e da juvenil.
2: É, o principal motivo foi a invernada mesmo.
1: É pra gente voltar ativa.
0: Eu sou camboneiro mesmo, né? E eu sempre estou muito feliz. O nosso CTG está tomando uma dimensão, né, muito grande já com a invernada, começando
1: É
0: pela
1: muito bom, né?
0: Mirim, pré-Mirim, Mirim.
1: Tem todas, né?
0: Tem
1: Todas
0: todas. A
1: as idades.
0: invernada Chiru, a veterana, fizeram homenagem para mim lá. Vocês estavam lá
1: Sim.
0: aquele dia,
1: Sim,
0: não?
1: eu tava na pré-estreia,
0: Tá
1: foi muito
0: bonito,
1: lindo.
0: né? Bah, eu me emocionei ali, não tem como não se emocionar,
1: É, não
0: né?
1: tem quem não se emocionou ali, né?
0: E
1: Porque foi.
0: olha, eu vou dizer para vocês, sinceramente, podia me convidar para ser patrono da Semana Farroupilha, qualquer outra coisa, eu não ia ficar tão feliz que nem eu fiquei deste convite ali.
1: Homenagem
0: E
1: linda, eu acho, né?
0: vamos ir lá para a Festa Chiru, Santa Maria.
1: Sim.
0: Estão se preparando e, se Deus quiser, vamos estar junto com eles lá, se Deus quiser. Estão pedindo aqui Teixeirinha, Dona Eroni mandando um abraço para o Volney Correia. Do música do Teixeirinha vocês nem tocam, não devem nem saber.
1: Não sei, então você participa hoje.
0: O Tordilho Negro, de repente, né? Ailton de Oliveira, ó, boa noite, primo velho. Ó, meu primo aí, esse é Oliveira.
2: Se puxar uma colinha do
0: Que
2: Tordilho Negro,
0: talento,
2: talvez
0: grande
2: vai.
0: abraço. Hã?
2: Se puxar uma colinha do Tordilho Negro, talvez vai.
1: Tem a volta do Tordilho Negro, muito conhecido.
0: Tem a volta. Essa,
1: Tá um super
0: o
1: top.
0: Walter também canta a volta do
1: Sim.
0: Tordilho Negro. Que coisa boa. Deixa eu mandar um abraço lá pro seu Oscar, que tá ligadinho com a gente. Pediu aqui, ele mandou aqui, deixa eu ver qual é a música que ele pediu. Se vocês tocam Porca Velha,
1: Sim.
0: a valsa. Vai sair então aí, daqui a pouquinho. Pode, a hora que tiver, podemos largar um Porca Velha aí pra ele.
1: Mais um pedido aqui, sonhando na maneira.
2: Miguel.
1: Ó, o pessoal tá
0: Olha aí, ó, o pessoal tá
1: bastante
0: gostando.
1: pedido.
0: Sonhando na maneira é bom também.
1: Sim.
0: Simval Siqueira, esse.

0: Esse rapaz aqui, ó, Simval Siqueira, ele é cantor também e irmão da, essa tu deve conhecer,
1: Marinês?
0: da Marinês Siqueira,
1: Baita gaiteira, né?
0: gaiteira diferenciada. Tava na vacaria,
1: É, eu
0: tá
1: acompanho
0: forte.
1: bastante ela. Uma referência, né, pra Marinês.
0: E o Simval, cantor também, da marca grande. É isso aí, Valdir Fagundes também, ó, mandando boa noite a todos, um abraço, tchê. Mandem da onde estão falando aí, quem a gente vai mandando um abraço daqui, ó. Seu Lírio Rustici, que também está de novo aqui com nós. Que coisa boa. Vamos atracar mais uma aí.
1: Vamos lá, vamos fazer
0: Seu
1: mais uma
0: Alfredo
1: aqui.
0: Gonçalves, esse cara é um cantador do Rio Grande, lá das Missões também, Alfredo Gaúcho. Uma lenda viva. Vamos atracar então.
1: Vamos lá.

0: Mas que coisa linda, tchê. Que verso abagualado. Fazendo um verso rimado, posso explicar por quê. Já nasci no CTG, me chamo Celso Oliveira, que vou abrindo fronteira e até fico comovido e às vezes meio perdido no embalo de uma maneira. Ei, que achou, seu Valdir Fagundes? Um abraço, meu irmão velho. Que coisa linda, que coisa linda, que alegria receber. É a juventude, é o futuro do nosso Rio Grande. Por isso que eu digo, isso não para. O nosso tradicionalismo, essa é uma coisa que cada dia está crescendo mais, essa cultura, esse amor pela nossa cultura gaúcha. Isso aí vai passando de geração para geração e a gente tem certeza que cada vez vai ficar mais forte. E quando a gente recebe a juventude, assim que nem vocês aí que estão começando e já estão fazendo a apresentação, né?
1: Já.
0: Que coisa boa, e se alguém quiser levar essa dupla aí para um aniversário, para uma festinha.
1: É só entrar em contato, nos contratar, que a gente vai.
0: Precisa ter muito dinheiro para gastar ou não precisa muito?
1: Não, faz uma janta, uma boa comida, a gente vai.
0: Vai pela boia. Mas aí, vocês estão que nem eu, então. Eu cobro 5 mil, mas se não quiser pagar, eu vou de graça também. Já faço uns versos lá. O Diego aqui é o teu Dindo aqui, tá mandando aí, tá de volta com nós, que coisa boa aí o pessoal voltando.
1: O pessoal voltou bastante.
0: Olha aí, ó, quem tá junto, ó, o Juliano Santos, sim. CTG Velha Cambona, tava falando com ele hoje de tarde, tava passando lá em Cacequi no próximo, sem ser o próximo, no outro, no dia 8 e 9, um baita festival de trova na Querência de Cacequi. Final de semana tivemos lá em Santa Maria, no Galpão dos Compadres, um festival de trova lindo também, daqui a pouco mais vamos dar o resultado aí. Fala, tio Celso, assistindo os talentos do nosso Cambona, direto de Rosário do Sul. Abraço, galera, parabéns, abraço, tio Celso. Aí o Juliano, ó, ele me falou mesmo que ia posar lá em Rosário do Sul. Bate. Dona Marilene, quer tomar um mate, dona Marilene? Pega a cuia aí, toma aí, fica à vontade, hein? Daqui a pouco, pode ser que se empolgue aí e já cante umas para nós aí. Pega a térmica para lá, fica tomar uns mates, eu já tô ficando verde, quase que nem o Hulk. Ai, ai. Olha aí, ó, a dona Filomena, mas que nome, velho, gaúcho, dona. Ei, um abraço, dona Filomena, que também tem Ademir, para nunca desistir, parceria de dar pena. Vai um tinido de chilena neste meu verso rimado. Se o pajador é sagrado, uma coisa que eu te digo, por estar junto comigo, mil graças, muito obrigado. Ei, coisa linda. Maria Ferreira, Miguel de Fente. Aí eu não consegui ler.
1: Mais um
0: como é que se lê esse nome ali?
1: Não sei.
2: Eu acho que é Fente mesmo.
0: De Fenteller, né?
2: Eu acho
0: que é, né? Olha aí, abraço, Miguel, velho. Muito obrigado por estar com a gente. Que parceria, velho. Este é o amigo Miguel, sobrenome diferente.
2: Diferenciado.
0: Este é gente que nem a gente, soldado em nosso quartel. E nem me paga aluguel para morar no meu peito. Tua amizade eu aceito. Deus te abençoe, meu xiru. Por amigo que nem tu, eu tenho maior respeito. E vamos mandar verso pra essa indiada.
2: Bora.
0: Aqui, ó, o João Francisco. O João Francisco, eu acho que tá querendo chamar a Meire aí pra fazer um gaitaço aí, né? Ei, João Francisco. Gelson Ataíde, ó, sempre que posso, sempre que nossos jovens se abraçam em gaita, olha aqui, vamos ler agora, deixa eu abrir aqui.
1: Versinho, bem.
0: Se abraço em gaita e violão, o Rio Grande fica faceiro, ainda mais tocando
1: a nossa verdadeira
0: música gaúcha. Gelson Ataíde, tu acompanha nas redes sociais, o homem é legendário. Se tu ligar aqui pro meu telefone, toca a música dele.
1: Hã? Um trovador também?
0: Não é trovador, mas é um cantor da marca grande. Quer dizer, se ele é trovador, eu nunca vi ele participando na trova, mas... É bom compositor, bom cantor também. Aí, ó, pessoal, junto a dona a dona Luísa. Luísa está junto com a gente também, mandando um abraço. Muito obrigado, dona Eroni Vitti, aqui, o seu Lírio. O pessoal aí, vão interagindo, eles ficam conversando entre eles aqui, é bonito.
1: Eu tô aqui falando, já dancei, chega a rasgar a sola da bota, que legal.
0: Que coisa boa, sinal é que estão gostando, né?
1: Sim.
0: Então vamos atracar mais música, porque o pessoal gosta de música, e música de fundamento.
1: A gente vai fazer uma clássica do Albino Manique aqui, uma instrumental na gaita, que eu sei que muitos de vocês conhecem, que se chama Madrugada.
0: Essa alqualhada vai dançar com a prenda dele lá, João Francisco.

0: Essa aí é tradicional. O pessoal gosta muito de concorrer também com essa aí, né?
1: Sim. Bem boa. Essa é uma música mais aprimorada, né? Mais pra frente. Muito boa.
0: Sim. Eu não tenho o dom da gaita, mas eu sou, bah, eu adoro. E outra gaitinha que eu gosto muito é a gaita botoneira,
1: Gaita
0: oito
1: Povo também.
0: baixo.
1: É linda
0: Meu
1: também.
0: Deus do céu, que som, né? Que bom. Mas o guitarreiro é sagrado também, né?
2: Tem que ter, né, pra dar um corpo.
0: Hã?
2: Tem que ter
1: Não
2: pra dar um
1: pode
2: corpo na
1: faltar.
2: música.
0: Tem que ter, né? E quando vocês se apresentam, vocês levam pandeirista junto ou só o gaita e violão?
1: Normalmente a gente tá levando agora um acompanhante, né, na percussão, pra dar um som a mais. Mas a gente ia sempre em dupla. Mas agora a gente vai com mais pessoas, né, acompanhando nós. Tem o nosso grupo também, que daí é mais completo, tem bateria, tem baixo. Daí dá pra fazer um baile bem bom.
0: Que legal. E na festa da Semana Farroupilha vão se apresentar São Sebastião do Caí.
1: Sim, vamos estar para São Sebastião do Caí também, dia 18, numa sexta-feira, a partir das 8 horas, provavelmente, né, de noite. Tem tudo certinho ainda para a gente ver, mas a gente vai estar por lá.
0: Eu acho que vai ser,
1: Participando.
0: nós vamos estar por lá também, com as trovas, acho que vai ser depois das
1: É,
0: trovas,
1: bem provável.
0: vai ser uma hora e pouco de trova, que vai ter umas pajadas, umas trovas também.
1: É legal.
0: Vai vir os trovadores aí para se apresentar ali, vai estar muito bonito, se Deus quiser. E aí vamos se encontrar por lá.
1: Vamos.
0: Gauchinho Missioneiro, parabéns, Celso, dupla de fundamento.
1: É, a gente vai estar por São Leopoldo também.
0: No portão ali não vão se apresentar.
1: Não, esse
0: Dessa
1: ano
0: vez
1: não.
0: não. Mas na Mateada estavam.
1: Não, na Mateada a gente não conseguiu ir porque a gente tinha um evento em Porto Alegre, que a gente vai participar. Um evento beneficente, né, para as mulheres, uma tertúlia bem legal. Tem bastante músicos muito bons. Foi legal, né, pra gente participar lá também.
0: Era onde lá?
1: Era no Up Food Arte. Vocês são meio difíceis, são meio difíceis pra
0: E tu
1: pronunciar.
0: te inspira em alguém? Esse nome Meire não tem nada a ver por causa da Mary Terezinha, nada, né? Não tem ou tem?
1: Tem.
0: Pior que tem? Ah, não duvido. Quer vir aqui, mãe? Vem mais perto aqui, ó. Senta aqui, ó. Tem outro microfone aqui.
2: Acho que
0: Senta
2: se
0: e
2: tu
0: conta
2: ficar aí
0: pra
2: não vai
0: nós.
2: escutar muito, não.
0: Hã?
2: Acho que
0: É,
2: se
0: tu
2: ficar lá não vai dar pra
1: finge
2: escutar.
1: vergonha lá atrás, né?
0: Aí, ó.
3: Jesus ficando, né? O nome da
0: Pode
3: música.
0: sentar aí, fica senta aí
3: Tô
0: também.
3: sentada, mas o banco
0: Ah,
3: é alto.
0: esse banco é
3: O
0: alto,
3: banco
0: tá.
3: é alto.
0: Desculpa.
3: Justificando, assim, né, o nome da Meire, né? Que a gente sempre foi muito fã. Né? Eu cresci, né, vendo, ouvindo, né, os DVDs. DVD não, era fita cassete naquela época, né? E as fitas de vídeo do Teixeirinha, né? Da Mary Terezinha. Que em casa meu pai era muito fã.
0: Sim.
3: Então, assim, aquela coisa, aquela inspiração, eu tinha desde criança, né? Nossa, Mary Terezinha, aquela
0: Meu
3: parte de tudo.
0: Deus.
3: E aí eu sempre tinha, ah, o dia que eu tiver uma filha, eu vou colocar o nome de Mary. Só que daí, tipo assim, Mary, né? A gente ficou meio assim, Mary. Geralmente o pessoal às vezes chama Maria, né? Ou não pronuncia direito. Daí eu pensei assim com meu esposo, Aurélio, ah, vamos colocar de Meire, né? Meirelle. Daí ficou Meirelle. Só que daí a gente leva pro Meire, né? Diminui, porque às vezes pronunciar o L e o Y, o pessoal meio que acabou, então ficou Meire. E assim, daí quando ela foi crescendo, eu sempre fui assim, né, adaptando, né, música gaúcha, aquela coisa, né, moldando, assim, né. Aí eu pensei, nossa, ela vai ser uma gaiteira, né? Nossa, vamos lá. E aí eu com meu esposo, assim, a gente foi pro CTG, começamos ali a frequentar. Aí ela conheceu a gaita, ela viu pessoalmente, e eu vi que ela tinha realmente interesse. Ela tinha aquele apreço, aquela coisa assim. Aí compramos uma gaita, contratamos um professor, fomos atrás, e foi aí que foi surgindo. Daí de repente nasceu o Marcos, daí já apresentei o violão. Mas já
0: Isso,
3: foi.
0: ela estava com quantos de
3: Ela
0: idade?
3: tinha 7 anos.
0: Meu
3: Sete
0: Deus.
3: anos
1: Quando a gente
3: quando eu
1: entrou para o
3: comprei a
1: CTG.
3: primeira gaita para ela. Daí a gente já entramos para o CTG e
0: 10 anos
3: tal. Já
0: já se
3: estávamos
0: foram.
1: lá. A gaita é maior que eu naquela época.
3: É, a gaita, ela ficava sentadinha no sofá e aquela gaita vermelha que tá guardada, né? Às vezes ela
1: Era
3: pega.
1: 80, 80 baixos.
3: Ficava maior que ela. E ela no sofazinho lá, né?
0: Meu Deus.
3: Tentando aprender, tentando.
0: Mas tu vê que isso é uma coisa de Deus mesmo, né? Porque a tua vontade, que ela, tu era fã da Mary, queria que ela fosse com Mary, e deu, Deus deu pra ti, deu a filha, parecida ainda, né? Porque quando a Mary era mais no estilo...
1: Uhum. Me chama de Mary, fala que é igualzinha a Mary Terezinha.
3: Às vezes, assim, seria muito bom. Nos eventos que a gente vai, assim, geralmente, né, o pessoal mais de época, assim,
0: uhum,
3: que tem a cultura, eles vêm assim, até tem, ela tem fãs aqui, né?
0: Uhum. Fãs, assim, imagina.
3: Que olham pra ela e dizem, essa é a nossa Mary atual, é a Mary de agora. E fica aquela
0: coisa, que coisa, né?
3: Muito satisfatório. Eu agradeço sempre a Deus, né?
0: E não pode desistir nunca. Se faz o que gosta, a gente vê na cara. Tá feliz, né? Tá sempre, né? O Marcos já tá meio, né? Aí não sei se você vai querer continuar muito tempo. Aí acho que vai começar a pular das namoradas ali. Ele vai largar esse violão aí.
1: Não, não vou deixar.
0: Ah?
4: O violão é bom porque atrai as
0: gurias. Ai, Alira, vai lá. Já tá planejando aí. O que, que achou, tio Lírio Rustic? Ai, que coisa. Mas tu vê, né? É uma história assim da gente ficar pensando, né? Como é que pode, né? Então, quem não acredita, né, em Deus, não acredita no poder, né? Nas coisas, isso aí é uma coisa que...
3: Até eu falei pra eles, assim, que eu cheguei Teixeirinho, Mary Terezinha, que era Coração de Lupo, com a minha mãe e meu pai, que na época, eu era pequena, né?
0: Uhum.
3: E na época foi reproduzida num telão, num campo de futebol, numa pracinha, um campo. E aí o pessoal levou tudo cadeira pra olhar o filme.
0: É, isso é verdade lá. Assim, antigamente era assim, né? Era tipo um telão, né? No interior, eles iam, né?
3: Sim,
0: pra levar o... O filme Coração de Luto.
3: Foi muito, muito bonito, muito lindo. E eu era pequenininha, deveria ter feito naquela época, uns 7 ou por aí. E eu me recordo muito bem, né? Que lotou assim o campo pra ver o filme.
0: Coisa linda.
3: Eu, foi em São Leopoldo.
0: Eu estive na terra lá em Entre Pelados, em Rolante, aonde morava, porque o Teixeirinha não é de Passo Fundo, o Teixeirinha nasceu aqui. Ele é de aqui em Rolante, que ele nasceu, morava ali. Eu não sei se eu estou falando bobagem, mas foi o que nos contaram quando nós estivemos lá, que lá naquele sítio que nós tivemos lá, eles fizeram um evento, foi aonde que era a casa que incendiou com a mãe do Teixeirinha ali em Rolante, entre Pelados, ali entre Santo Antônio e Rolante, ali naquela... E o homem foi um monstro pra mim. Bah! Uma vez eu fui ali no posto OFF, eles fizeram um show num caminhão.
1: É, mas escutei essa história.
0: Num caminhão, aí o pessoal começava a olhar pra Mary, ele já ficava bravo, brigava, né, com o pessoal.
3: Era. O nosso amigo, o Arthur, ele teve lá no dia desse show, ele contou muito bem essa história, assim, que ele disse que, nossa, ele era um monstro.
0: Quando nós viemos do interior para aqui, para morar aqui, uma vez veio um circo lá na Vila Rica, que nós terminamos de se criar lá na Vila Rica, né, lá no portão. E aí tava para se apresentar Roberto Mendes. Roberto Mendes tá por aí cantando bastante ainda, e ele veio se apresentar nesse circo. E daí eu e o meu irmão Jadir fizemos uma trova, nós era bem, bem miúdo ainda, bem... rapazote aí da idade da Meira, assim, mais ou menos, um pouco mais, talvez, um pouco menos. Fizemos uma apresentação de trova, meu Deus, para nós aquilo foi um nervosismo, assim, que Deus livre, eu chegava a tremer, né? E depois o Roberto Mendes fez um baita show no circo, antigamente eles usavam, né? O circo. Mas que prosa lá, os gaúchos, mas vamos tocar mais um aí, porque tá louco. A tua mãe tem história também. Que coisa linda isso aí, né? Que coisa boa. Silvio Volgarini, deixa eu mandar um abraço pra esse cara aqui, ó. Esse cara é meu compadre, Silvio Volgarini. Ele tem duas filhas também, ó. Quando eu conheci, essas nem em CTG. Hoje, Até minha comadre está declamando o CTG. E um abraço, Silvio Velho, um abraço, compadre Pivo, um abraço para Kim, um abraço para Raquel. Aqui a Raquel agora estão declamando também no CTG, dançam lá no, na invernada do Essência da Tradição. Estão indo para a Festa Mirim também. Coisa linda. Abraço, meu irmão velho. Vamos lá.
1: Então vamos lá atender um pedido aqui, que é uma música do Porca Véia. Então a gente vai trazer a mais clássica, que é uma valsa bem romântica.
0: Aí sim.

0: Olha aí, ó. Essa é.
1: Vamos aproveitar
0: Versito.
1: aqui e atender mais um pedido, que foi o pedido criado em galpão, que é uma outra bem conhecida também, pelo que eu vi, uma das favoritas aqui no programa.
0: Ah, é a cortina do programa aí.